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2: 9:20.
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4: Eu estou de volta e agora a história é do Juliano Ribeiro, do bairro Bela Vista, Goiânia, Goiás. Ele nos conta que planejou uma viagem romântica surpresa para a namorada, mas descobriu que ela havia marcado a mesma data para viajar com as amigas. No começo ele ficou triste e pensou que o relacionamento estava perdido, porém decidiu conversar e compreendeu a situação e aprendeu que o diálogo vale mais do que qualquer desentendimento. Eles continuam juntos e dão risadas do episódio. E o Juliano disse que aprendeu que amar também é respeitar o espaço do outro. Ele marcou uma viagem sem consultar ela e ela marcou uma viagem sem consultar ele. Hoje em dia os dois têm o diálogo aberto. E como ele mesmo brinca, quem nunca sofreu ouvindo aí uma boa música romântica provavelmente nunca teve o Wi-Fi emocional da vida. Vamos com mais na programação.
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0: Tony Braxton.
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2: 939.
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4: Eu já estou de volta e a história que nos leva hoje à música que virou trilha sonora de muitos casais brasileiros é a história da Luciana Ferreira, do bairro Nova Esperança, em Campo Grande, Mato Grosso do Sul, que nos conta que ela e o marido começaram a namorar ouvindo uma canção romântica que tocava em todas as festas da cidade. E até hoje, quando a música toca, os dois param tudo e se abraçam. Ela diz que em algumas canções guardam sentimentos impossíveis de serem apagados pelo tempo. E a música possui esse poder de eternizar momentos simples. E é justamente isso que transforma determinadas canções em patrimônios afetivos. Eu sou Aline Mota e aqui a gente continua com mais pra você.
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2: Move 58. 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
3: E já estamos de volta e a história de hoje acontece no interior de Minas Gerais com Pedro e Mariana, que se conheceram durante uma festa na pracinha. Ele era todo tímido, ela adorava dançar e todos os domingos eles passeavam pela praça, tomavam sorvete e participavam de bailes da comunidade. E com o tempo a rotina simples virou uma linda história de amor. E hoje, após 23 anos de casório, eles ainda mantêm a tradição de caminhar de mãos dadas pela cidade e dizem que a felicidade está nas pequenas coisas e não nas grandes extravagâncias. Histórias assim é que move aí o coração da gente. Muito obrigada por compartilhar com a gente, casal. Vamos com mais aqui na programação.
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1: 10 horas.

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7: 10 e 2.
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9: E quem participa agora é a Sandra Regina, do bairro Vila Nova, em Aracaju, Sergipe. Também o Bruno César, do bairro Parque das Flores, em Campinas, São Paulo. Participando está o Roberto Henrique Nascimento, do Jardim América, Cuiabá. E a Patrícia Helena, de Boa Vista, em Joinville, Santa Catarina, nos manda aquele oi, que beleza. Muito obrigada pelo carinho de vocês. O nosso programa é feito justamente para unir histórias, emoções e carinhos aí por todo o Brasil. Eu sou a Aline Mota e aqui a música não para.
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0: 10 e 19.
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2: É isso, agora é aquele momento onde a gente compartilha alguma dica, faz a diferença na vida e no relacionamento de alguém. Ó, anota aí que isso aí é dica de ouro, hein? Nunca deixe pra depois o carinho que você pode dar hoje. A atenção e o cuidado são alicerces de qualquer amor. Então, sabe aquele bom dia, né, meu amor? Nunca é demais, tá? Aquele abraço demorado, aquele olhar que diz mais do que mil palavras. Isso vale mais do que qualquer coisa, gente. Então, se joga no amor e bora ser feliz, que é pra isso que a gente tá aqui, pra fazer o seu coração pulsar cada vez mais forte. Bora com música na programação.
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0: 10h33. 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
1: E olha só que curioso, minha gente. Você sabia que, segundo a psicologia, ouvir música romântica junto com quem a gente ama fortalece conexões? Pois é, a ciência explica que as melodias ativam áreas do cérebro ligadas à memória afetiva e ao prazer. Então, bora se jogar na próxima música.
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0: Meia-noite.
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0: Meia-noite e um.
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1: Meia-noite 24.
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1: Meia-noite 24.

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2: Meia-noite e 37.

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3: Uma e um.

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1: Uma e um.

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1: 1h24. 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
1: 1h24.
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1: 1h24.
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1: 1h25.

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0: 1h48.
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0: 1h49.
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9: Olá você, sejam todos bem-vindos à nossa viagem que começa a partir de agora, aqui na sua rádio favorita, aqui no seu canal de comunicação, canal que é sua companhia diária. Hoje segunda, nós começamos a semana, é 22 de junho, com muito prazer, nós vamos levando essa programação bacana, essa programação legal até seu rádio. Eu me chamo Marci Santolin e levo cada som, cada nota aqui dessa super semana que traz música, traz festas, traz as lembranças de São João. Uma semana inspirada no clima das festas juninas, dos encontros, das tradições, das músicas que fazem parte da nossa cultura e da nossa memória. Começando com Alceu Valença, nossa super segunda, abrindo a semana com Anunciação.

0: Eduardo Costa com Bruno Marrone, você foi atriz? Teve WhatsApp aqui na programação também, o nosso som. É junho, né? Tem um jeito especial de reunir pessoas. É tempo de festa, de reencontros, comidas típicas e músicas que fazem parte da nossa história. E o Viagem Musical traz mais desses detalhes já já.
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3: 2 e 4.
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0: Você está curtindo a viagem no tempo, som, aquela pegada bacana? Tem Vanessa da Mata agora cantando. Ai, ai, ai.

0: E aí, gostou? Gostou da nossa sequência? Pagode em Brasília, Edson e Hudson. E teve também som, sucesso aqui na programação Som Internacional pra você. Daqui a pouco, uma música que certamente já animou muitos encontros e muitas celebrações, hein? Não sai daí.
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4: 2:16.

0: 12:30. 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
0: 12:31.
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4: Seguimos essa viagem por canções que trazem alegria, lembranças e aquele clima gostoso, né, do mês de junho. Vamos ouvir Dona Cila Maria Gadu.

0: O som que marcou nossa terceira sequência foi João Mineiro e Marciano, Se Eu Não Puder Te Esquecer. Ai, gente, essa dói lá no fundo da alma, não é mesmo? Essa marca aí muitas histórias. Ouvimos antes Delight aqui na programação também. Já já, ó, mais um clássico, né? Já já, mais uma super sequência, já já, pra gente entrar nesse clima legal da semana, tá bom? Sai daí.
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3: 2h43.
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4: É viagem musical, é sequência no seu rádio programação e tem agora mais música. Estamos de volta com músicas que despertam sorrisos e fazem a memória viajar. Caetano Veloso cantando Sozinho.
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0: Fechando a segundona, Christian e Ralph, Basta um Olhar. Mr. Jones, também com som aqui. Essa foi a última sequência, o último bloco do nosso Viagem dessa segunda. Que alegria ter você com a gente. Que essa alegria contagie o restante da semana. Nos acompanhe em cada momento. E até amanhã com mais um Viagem Musical.
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3: 2:57.

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1: 3 horas.
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1: 3 horas.

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2: Fala aí, turma. Prazer, eu sou o Atlan Pietro, de segunda a sexta. E tem muita música boa aqui na sequência, começando mais uma edição. E quem sintoniza, fica, tá? Porque é só música boa. Tá pronto pra gente conferir hoje? Então aumenta o volume e fica comigo.

0: finalizando o nosso primeiro bloco de hoje. A gente vai pro rápido intervalo, tá bom? Daqui a pouquinho tem mais, hein? Não saia daí que já já tem mais música na nossa programação.
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4: 13 e 12.
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0: Vamos nessa! De volta na programação do Frequência Quente. Beijão com o imaturo. Tem sim, a gente curte agora na sequência.

0: Muito obrigado!
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1: Bora finalizar aqui mais um bloco. É isso aí, a gente vai para aquele rápido intervalo, tá bom? Daqui a pouquinho tem muito mais para você. Não saia daí, que voltamos já.
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4: 13h25.

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1: 13h30. 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
1: 13h30.
3: 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E aí, tudo beleza? Tudo tranquilo? Vamos lá, tem teu Wicked com Sacrifice aqui na sequência. A gente curte o melhor da música aqui no Frequência Quente. Vamos nessa.

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1: Sinalizando com o Gustavo Lima, Milu. Agora a gente vai para aquele rápido intervalo, tá bom? Daqui a pouquinho tem muito mais pra você, ó. Segura aí, o Frequência Quente volta já.
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4: 13h44.
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1: Muito bem, de volta na programação e vamos lá que tá chegando mais sucesso aqui na sequência. Bora conferir.

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3: Opa, finalizando por aqui mais uma edição. Obrigado pelo carinho da participação de todos vocês. Gente, beijo no coração e até a próxima edição. Até lá, tchau.
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6: 13:56.

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0: 4 horas.
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6: Oi, gente! Boa segunda-feira! Iniciamos mais uma semana. Que maravilha, né? É tudo de bom e eu espero que você tenha aí uma semana abençoada, uma semana com notícias boas, uma semana tranquila e uma semana com muita música boa, principalmente do mundo sertanejo. E falando nisso, o nosso Sertanejo Prime começa a partir de agora. É o mundo sertanejo todinho pra você. Um programa especial diferenciado, trazendo as selecionadas do mundo sertanejo. Comigo, Tati Invade. E eu já começo muito bem com o sucesso de Natan e Eduardo.

0: mulher solteira de hoje na gravação, tem? Então só as mulheres solteiras vão cantar agora, quero ver.
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0: MC Dom Juan, você ouviu Léo Magalhães, o cara errado, Chitãozinho e Chororó com Vanessa da Mata. Foi Deus quem fez você. Nosso Sertanejo Prime volta já já com Bruno Barreto. Fica por aí.
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0: 4x14.
1: 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Grupo A.
2: A Coreia do Sul vai disputar o Mundial pela 11ª vez. Desde 1986, os sul-coreanos sempre estiveram presentes na competição. Seu melhor resultado no torneio foi o 4º lugar em 2002, na Copa sediada pela própria Coreia e pelo Japão. Na última edição, em 2022, os sul-coreanos conseguiram a classificação para as oitavas de final, mas acabaram sendo derrotados pela seleção brasileira. O time treinado por Hong Myung-bo, capitão da Coreia na campanha de 2002, chega pressionado pela torcida local que quer bons resultados. Sem sombra de dúvida, a estrela maior da seleção coreana é Son Heung-min, que fez história no Tottenham e hoje joga no Los Angeles FC. Mas além dele, Kim Min-jae na zaga, Hwang In-byeon no meio de campo e o meia atacante Lee Kang-in são os destaques da equipe. Na fase de grupos, a Coreia do Sul joga contra a República Tcheca, México e África do Sul, com todos os jogos disputados em território mexicano.
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4: Tô de volta. Sertanejo Prime continua por aqui. Agora tem Perigosa e Linda, Bruno Barreto.
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0: Vida, Sammy Rico e Zezé de Camargo aqui no nosso Sertanejo Prime. A rua é sua, Kleber e Cauã. Cê me conhece, eu me conheço, foi Henrique Juliano. Fala aí, o programa tá bom demais, né? Tá curtindo, aproveitando? Então fica por aí que daqui a pouco tem Amado Batista com o embaixador Gustavo Lima. Eu volto já.
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3: 4h28.

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2: 4h30. 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
2: 4h30.
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5: Sertanejo Prime já está de volta comigo, Tati Invade. Agora tem Alucinação. Amado Batista com Gustavo Lima.

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0: Curiosidades, Paulo e Natan com Hugo e Guilherme, falando sério, Luan Santana, Memória, César Menotti e Fabiano, aqui no nosso Sertanejo Prime dessa segunda-feira. Daqui a pouco eu, Tatimba, de volta com Cristiano Araújo e Marília Mendonça.
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3: 4h43.
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0: Sertanejo Prime voltou e agora tem De Quem é a Culpa? Com Cristiano Araújo e Marília Mendonça.

0: Thiago, credibilidade, mais uma noite, João Gomes, pedindo amor, mano a mano, encerrando o nosso Sertanejo Prime desta segunda-feira. Tão bom começar a semana com você, viu? Olha, obrigada pela sua companhia, por estar aqui comigo, e eu convido você a continuar aproveitando a nossa programação. Amanhã, no mesmo horário, eu, Tati Invade, estou de volta com mais Sertanejo Prime. A gente se encontra por aqui. Um beijo da Tati Invade no seu coração. Fica com Deus e até amanhã.
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4: 4:57.

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1: 5 horas.

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7: 5 e 3.
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Alô, gente, amiga do meu coração, tá tudo bem por aí? Tudo beleza? Estamos chegando com mais um programa Sertão Caboclo. Bem, a partir de agora, quem dita a programação por aqui, quem faz o sucesso acontecer é a Viola, a nossa companheira aqui de 2 horas de programação do Sertão Caboclo, edição de segunda-feira, 22 de junho de 2026. Obrigado a você aí pela audiência, pelo carinho, pela companhia, todo mundo que está nos acompanhando, não só da cidade, mas de toda a área rural, de todo o nosso, da nossa região, né? O nosso muito obrigado pelo carinho. A partir de agora pode se preparar, porque moda de viola de qualidade é o que não vai faltar. Começando por eles, Lil e Léo, o juiz e o réu.

0: Festa na Roça, colocando fogo no parquinho aqui no Sertão Caboclo. Teve Daniel tocando em frente com Almir Sáter, Breno Reis e Marco Viola, violeiro sem viola, e ainda o juiz e o réu, Liu e Léo, a velha guarda do sertanejo, puxando o carro, abrindo por aqui os trabalhos do nosso Sertão Caboclo. Gente, daqui a pouquinho tem Leôncio e Leonel, Belmonte e Amaraí, e a gente canta também com Zica e Zeca. Prepara o gogó, hein? Prepara o peito, que é só modão bonito.
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1: 5:18.
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3: A Turquia, do técnico Vincenzo Montella, chega à sua terceira edição de Copa do Mundo. Até o momento, o melhor resultado da seleção turca em Copas foi o terceiro lugar conquistado em 2002, na Coreia e Japão. A equipe se classificou para o Mundial de 26 depois de vencer Kosovo nas eliminatórias, retornando ao Mundial após 24 anos. Marcada pela transição rápida e pela média de idade mais jovem de seus atletas, a Turquia vai ao torneio com a força de nomes como Arda Güler, do Real Madrid, e Kenan Yildiz, da Juventus, aliados à experiência de jogadores do nível de Hakan Çalhanoğlu, da Inter de Milão, e Kaan Arihan, do Galatasaray. A seleção turca tem pela frente, na fase de grupos, jogos contra a Austrália, Paraguai e Estados Unidos, viajando para Vancouver, no Canadá, Santa Clara e Los Angeles, nos Estados Unidos.
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5: Este é o Sertão Caboclo, o melhor da música sertaneja aqui no seu rádio. Muito obrigado pela audiência e o carinho. Daqui a pouquinho tem informações do agro. E eu já te convido também, para quem quiser participar aqui das próximas edições do programa, manda pra gente a sua mensagem através do pedidomusical.com.br, a plataforma, uma espécie de WhatsApp, né? Para você poder participar com a gente, indicando a sua música preferida, indicando o seu som junto com a gente, tá bom? É o pedidomusical.com.br. Bora de modão, Leôncio e Leonel chegando.
6: Ah.

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1: 5h32. 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
2: Chega junto na bota que o Sertão Caboclo já tá de volta. Vamos mandar abração pra todo mundo que tá aqui nos acompanhando, né? Alô, Ironeide, obrigado pelo carinho, viu? Grande abraço pra você, pra toda a família aí, pra todo o pessoal, obrigado pelo carinho. Quero mandar um alusão também lá pro Oscar que tá nos acompanhando. Obrigado pela sua sintonia aqui junto com a gente sempre. O Oscar, né? A Débora, a Dani, o Raimundão, a Dani e o Raimundo sempre estão aqui na audiência com a gente, sempre inclusive participando através da nossa programação. Muito obrigado pelo carinho que vocês têm aqui com a gente sempre. Bora lá, meu povo, de mais modão sertanejo, mais modão bonito. Agora tá chegando Serjão Reis, quilômetro 45.

0: Zé Carreira e Carreirinho, Filho da Cigana. Teve Além Aladim, Me Deixa Entrar em Sua Vida, Guilherme Gustavo, Geração de Boiadeiro e Serjão Reis, Quilômetro 45. Essas são as emoções do Sertão Caboclo, que volta daqui a pouquinho com mais na sua rádio. Já já tem Carreiro e Carreirinho.
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3: 5h48.
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0: Gabanão, mundão, que o Sertão Caboclo já tá de volta por aqui. Sempre levando o melhor do sertanejo raiz. Sempre levando o melhor da viola. Vamos falar hoje da colheita do café. A colheita do café brasileira atingiu 39% no último final de semana. Total estimado colhido com os trabalhos nas áreas de grãos canéforas ligeiramente adiantados, compensando parcialmente o atraso por chuvas nas lavouras de arábicas, informou a consultoria Safras e Mercado. O número de colheita representa um avanço de 9 pontos percentuais em relação à semana anterior. Apesar do avanço, o ritmo continua abaixo do registrado no mesmo período do ano passado, quando 43% da safra havia sido colhida e também ligeiramente inferior à média dos últimos 5 anos, que foi de 40%. Portanto, está um pouco atrasado, mas a gente espera que mesmo assim, né, a colheita seja bem apreciada, que venha trazer os bons resultados que o nosso agro tanto precisa. Bora lá de mais modão sertanejo, fechando por aqui a primeira hora do Sertão Caboclo. Carreiro e Carreirinho.

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7: 6 e 3.
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9: Sai do mato, veaco. Aqui o bicho pega. Aqui é modão sertanejo de qualidade. Aqui é Sertão Caboclo. Estamos invadindo mais uma hora da nossa programação dessa deliciosa segunda-feira, 22 de junho. Aqui tem moda boa e de qualidade. João e Maria, Ronaldo Viola e João Carvalho.

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0: Linha Amorosa, Abel e Caim, passou por aqui também o Bruno e Marrone, Meu Interesse, com Sidney do Cerrado, No Colo da Noite, Milionários é Rico, e Ronaldo Viola e João Carvalho, João e Maria. É só emoção aqui na programação do Sertão Caboclo pra você. Daqui a pouquinho tem Felipe Falcão.
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Já voltamos com mais informações do agro. O mercado do arroz abre o dia e a semana com preços consolidados e baixa disponibilidade de lotes padrão extra no mercado físico. A saca de 50 quilos do grão em casca no Rio Grande do Sul fechou cotada em R$ 114,50. A finalização oficial da colheita nacional dita o ritmo das negociações, deixando os produtores mais retraídos. Daqui a pouco tem mais informações do campo.

0: 6:19.
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2: O Equador chega à sua 5ª participação em Copas do Mundo, sendo a primeira delas em 2002. O melhor resultado de La Tricolor em Mundiais foi em 2006, quando alcançou as oitavas de final, mas acabou caindo diante da Inglaterra. A equipe equatoriana, comandada por Sebastián Becachese, alcançou a 2ª colocação nas eliminatórias da Conmebol, ficando à frente do Brasil na classificação geral. Caicedo do Chelsea, Alan Franco do Atlético Mineiro, Gonzalo Plata do Flamengo e o artilheiro Ener Valencia do Internacional são os principais nomes de uma seleção que vem de pés no chão, mas sonhando em passar da fase de grupos e conquistar uma marca histórica na Copa do Mundo de 26. Pela frente, os equatorianos encaram neste primeiro momento Costa do Marfim, Curaçao e Alemanha, disputando jogos nos Estados Unidos, mais precisamente na Filadélfia, Kansas City e Nova York.
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4: Cabanão, mundão! Sertão Caboclo já tá de volta. Nesta segunda-feira, começando a semana bem, começando a semana de modão bonito, né? Obrigado pela audiência de todo mundo que tá aqui nos acompanhando e mais uma vez faço o convite para quem quiser participar aí das próximas edições do nosso programa, manda já pra gente a sua mensagem. pedidomusical.com.br. Chegando o milagre da Santa, Felipe Falcão.

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3: 6h32.
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5: Sai da frente que o Sertão Caboclo já tá de volta. As fortes emoções aqui da moda de viola, na música raiz, na programação feita inteirinha pra você. Grande abraço lá pra Sara que tá nos acompanhando. Um alusão bem especial também lá pra Eliette que tá curtindo o nosso programa. Kleber, manda um abraço pra Regina, pro Leandro, pra você. Oh, muito obrigado, minha querida. Um beijo grande no seu coração. Pra você e pra toda a família aí também, viu? Franciele tá aqui junto com a gente, mandando lá pra Maju, pro pai, né? O Tião e todo mundo que tá aqui curtindo e acompanhando a nossa programação. Vamos lá! Chegando o trio Parada Dura, Espinho na

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0: Pai João, Modão Bonito com Pedro Bento e Zé da Estrada. Tivemos ainda Jackson Antunes e Chico Lobo, Travessia do Araguaia. O Ladrão e o Porta-Malas, Gino e Gino e Trio Parada Dura e Espinho na Cama. É moda bonita para todo mundo, né, que tá aqui na audiência. É moda jeitosa para todo mundo que tá aqui curtindo a nossa programação. Já já tem Mato Grosso e Matias e também tem Chico Rei e Paraná.
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0: Olá, já estamos de volta com mais informações do agro. O indicador do boi gordo começou a semana operando em patamares elevados devido à forte escassez de animais prontos criados a pasto. Nas praças de São Paulo, a arroba fechou cotada em R$ 347,50. A tendência para hoje é de escalas de abate apertados nos frigoríficos e forte pressão compradora para atender aos contratos de exportação. São as últimas informações do agro. O Boletim Agrícola volta amanhã em 4 edições.
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2: 6h46.
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0: as emoções da música sertaneja de viola, as emoções da música raiz e também da música sertaneja romântica, por que não? A gente não abre mão de falar de amor aqui no nosso programa, de falar desse sentimento bom. Por isso te convido para cantar de coração para coração. De Paulo e Paulino, Meu Céu.

0: Brincadeira, né?
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0: Perder Você, Abraçar a Solidão, Chico Rei Paraná. Teve Vitor e Léo, 60 Dias Apaixonado, Mato Grosso e Matias Ima, e ainda de Paulo e Paulino, Meu Céu. Muito obrigado pela audiência e o carinho de todo mundo. O Sertão Caboclo tá ficando por aqui. A gente agradece de montão a cada um de vocês pela audiência. Lembrando que amanhã a gente tá de volta, hein? Com muito mais modão, com muito mais sertanejo de viola. Beijo pra todo mundo, fiquem com Deus e até lá com mais um Sertão Caboclo.
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4: 72.
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0: Olá, hoje é sexta-feira, 19 de junho de 2026, e está no ar o Jornal do Rádio. Alô, meu amigo Sérgio Lima.
1: Olá, meu amigo Luan Costa. Ótima sexta-feira para você. Aos ouvintes, sejam bem-vindos a mais uma edição do Jornal do Rádio.
0: E hoje comemoramos o Dia do Cinema Brasileiro.
1: E vamos começar o Jornal do Rádio com os destaques de hoje.
0: Denúncias de violência contra idosos sobem quase 30% no país.
1: Polícia Federal mira Jax Wagner e empresário Augusto Lima em nova operação.
0: Defesa confirma que arma de fogo apreendida em blitz de Bolsonaro.
1: STF julga recurso que pode anular absolvição no caso Marina Ferrer.
0: E agora vamos saber como fica o tempo nesta sexta-feira.
2: Previsão do tempo para sexta-feira, 19 de junho de 2026. Região Centro-Oeste. Em Goiânia, céu claro nesta sexta-feira. Os termômetros da capital de Goiás marcam mínima de 16 e máxima de 30 graus. Umidade relativa do ar gira em torno de 80 a 30%. Campo Grande, em Mato Grosso do Sul, tem céu encoberto com previsão de chuvisco à noite. Temperatura mínima de 14 e máxima de 27 graus. A umidade relativa do ar vai de 100 a 30%. Você ouviu a previsão do tempo para sexta-feira, 19 de junho de 2026. Com informações do IBGE, as cidades e do Instituto Nacional de Meteorologia, IMET, e redação de Lucília Araújo, da Agência Rádio Gov em Brasília, José Carlos Andrade.
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1: Denúncias de violência contra idosos sobem quase 30% no país. Repórter João Barbosa.
4: A liberdade não tem prazo de validade. Esse é o lema da campanha Junho Violeta de 2026, que conscientiza a população sobre as formas de violência contra a pessoa idosa. No Brasil, há um aumento de denúncias relacionadas às violações de direitos das pessoas idosas. Segundo o Ministério dos Direitos Humanos e da Cidadania, entre janeiro de 2024 e abril de 2026, foram registradas mais de 435 mil denúncias relacionadas a violações de direitos de pessoas idosas. Para efeito de comparação, só nos primeiros quatro meses de 2026 foram contabilizadas 75.700 denúncias contra 58.296 no mesmo período do ano passado, um aumento de 29,85%. Apesar dos números alarmantes, a maior parte das vítimas não denuncia as violações, muitas vezes por medo de retaliações. A servidora da Secretaria Nacional dos Direitos da Pessoa Idosa, Mayra Magalhães, explica as diferentes formas de violência.
5: A violência interpessoal contra pessoas idosas refere-se a qualquer ato, único, repetido ou a omissão de uma ação devida que cause dano, sofrimento ou angústia a uma pessoa idosa, ocorrendo no âmbito de uma relação de confiança, familiar ou comunitária. Por exemplo, violência física, psicológica, violência financeira ou patrimonial, negligência ou abandono, violência sexual.
4: De acordo com o Observatório Nacional dos Direitos Humanos, os tipos mais recorrentes são as violações físicas, psicológicas e a negligência, cometidas em sua maioria contra mulheres de idades entre 70 e 74 anos. Os principais suspeitos são membros da família. Esses crimes têm punições previstas no Estatuto da Pessoa Idosa, como destaca Mayra Magalhães.
5: A legislação brasileira prevê tanto sanções administrativas e civis quanto punições penais para quem viola os direitos da pessoa idosa. E as penas variam de detenção a reclusão, além de multa, dependendo da gravidade. Além das esferas criminais para indivíduos, o Estatuto prevê punições severas para instituições também, como instituição de longa permanência que violam os direitos das pessoas idosas. E exemplos de sanções, nós temos multas, interdição do estabelecimento, proibição de contratar com o poder público e o afastamento de dirigentes.
4: O alerta também é direcionado para os canais Disque 100, que funciona 24 horas e as denúncias podem ser anônimas, delegacias, Ministério Público, além do Centro de Referência de Assistência Social e do Centro de Referência Especializado de Assistência Social. Sob supervisão de Fábio Cardoso, da Rádio Nacional do Rio de Janeiro, João Barbosa.
0: PF mira Jax Wagner e empresário Augusto Lima em nova operação. Repórter Renato Ribeiro.
6: O líder do governo, senador Jax Wagner, do PT da Bahia, e o empresário Augusto Lima, ex-sócio do Banco Master, foram alvos nesta quinta-feira da nona fase da Operação Compliance Zero da Polícia Federal. Foram cumpridos 18 mandados de busca e apreensão nos estados da Bahia, São Paulo e no Distrito Federal. Na capital federal, os agentes foram ao Brasília Palace Hotel, onde mora o senador. O parlamentar é apontado como beneficiário central de pagamentos, benefícios e aquisições patrimoniais vinculadas a Augusto Lima ou ao Banco Master, por intermédio de familiares e pessoas de confiança. É o caso da compra de um apartamento de R$2.400.000 em Salvador, além de pagamentos e repasses de mais de R$5.000.000 à ABN Financeira, ligada à família do parlamentar. Os agentes também apuram a atuação de Jacques Wagner no Senado em temas de interesse do Banco Master. Por exemplo, crédito consignado, aumento do limite de cobertura do FGC, o Fundo Garantidor de Créditos, além da fiscalização e do controle da operação de aquisição do Banco Master pelo BRB, o Banco de Brasília. A operação foi autorizada pelo ministro do Supremo Tribunal Federal, André Mendonça, que determinou ainda a suspensão de passaportes e a proibição de contato entre os investigados. Segundo a PF, a relação entre Jacques Wagner e Augusto Lima seria antiga, próxima e marcada por elevado grau de confiança. Há registros de mensagens, áudios, chamadas de voz, além de encontros presenciais, viagens em jatinhos particulares e interações familiares. Outras 10 pessoas são alvos da operação, que investiga crimes financeiros, de corrupção, de lavagem de dinheiro e de organização criminosa. Em nota, os advogados de Augusto Lima disseram que a operação da Polícia Federal era desnecessária e que o empresário sempre atuou dentro dos limites da lei, com transparência, responsabilidade técnica e observância das normas que regem o sistema financeiro e a administração pública. Já o PT divulgou nota em que afirma que tem confiança no senador Jacques Wagner e que ele esclarecerá todos os fatos, comprovando sua inocência. Manifesta também o apoio às apurações envolvendo o Banco Master e que os crimes cometidos precisam ser apurados e os responsáveis penalizados, já que a sociedade tem direito de saber a verdade. A reportagem entrou em contato e aguarda a defesa do senador Jacques Wagner. Da Rádio Nacional em Brasília, Renato Ribeiro.
1: Defesa confirma que arma de fogo apreendida em blitz é de Bolsonaro. Reportagem Daniela Longuinho.
7: Em esclarecimento enviado ao ministro Alexandre de Moraes do Supremo Tribunal Federal nesta quarta-feira, a defesa de Jair Bolsonaro confirmou que a arma de fogo apreendida em uma blitz da Polícia Militar do Distrito Federal na última segunda-feira é de propriedade do ex-presidente. A pistola foi retida quando um veículo foi parado em um ponto de bloqueio na região administrativa de Taguatinga. Na abordagem, o motorista se identificou como servidor do Gabinete de Segurança Institucional da Presidência da República e disse que a arma pertencia a Jair Bolsonaro. Na mensagem ao STF, os advogados afirmam que o objeto constitui bem regularmente registrado em nome de Bolsonaro, com certificado expedido pelo Exército em 2019. A defesa ressalta que a pistola era mantida na residência de Bolsonaro, local de guarda compatível com a condição de proprietário. Além disso, aponta que, embora possuísse regularmente o armamento, as medicações psiquiátricas que vinham sendo ministradas ao peticionário, capazes de afetar sua cognição e que inclusive foram determinantes no episódio do rompimento da tornozeleira eletrônica, levaram sua equipe de segurança, sem conhecimento prévio, a retirar o percussor da arma, tornando-a inoperante. Em seguida, a defesa relata que recentemente Bolsonaro constatou uma falha ao manusear a pistola. Sem conseguir identificar o problema, então Bolsonaro teria entregue a arma a Estácio Leite da Silva Filho, segundo o sargento do Exército, para realizar a manutenção necessária. Os advogados também afirmam que, apesar da condenação imposta ao ex-presidente por tentativa de golpe de Estado, não houve determinação judicial para entrega de armas, cancelamento de registros ou qualquer providência semelhante. A defesa conclui a manifestação alegando que a verificação do armamento decorreu exclusivamente da falha constatada em seu funcionamento, sem relação com a proximidade do término do período de prisão domiciliar humanitária. da Rádio Nacional em Brasília, Daniela Longuinho.
0: STF julga recurso que pode anular absolvição no caso Mariana Ferrer. Repórter Renato Ribeiro.
6: O Supremo Tribunal Federal retoma nesta quinta-feira o julgamento do recurso que pode anular o processo que absolveu o empresário André de Camargo Aranha da acusação de estupro contra a influenciadora digital Mariana Ferrer. O crime teria acontecido em 2018 na boate Café de la Musique, em Florianópolis, em Santa Catarina. A defesa da influenciadora recorreu ao Supremo, alegando que as humilhações sofridas durante a audiência de instrução justificam a anulação da absolvição do empresário. As imagens da audiência viralizaram nas redes sociais. Na época, Mariana foi ouvida na condição de vítima e passou por situação de constrangimento provocadas pelo advogado do acusado. Ele questionou as roupas e a vida sexual de Mariana, submetendo a influenciadora a um processo de revitimização. As falas e o comportamento do advogado, no entanto, não foram repreendidos nem contestados pelo juiz responsável pelo caso. Nessa quarta-feira, foram ouvidas as sustentações orais da acusação e da defesa. O advogado Júlio César Ferreira da Fonseca, representante de Mariana Ferrer, afirmou que ela foi vítima de ataque perverso durante as audiências do caso.
8: Ele exibiu fotos pessoais e profissionais de Mariana, dizendo que algumas posições seriam ginecológicas. Essa aqui que você está com um dedinho na boca, insinuando um cunho nitidamente sexual. Ele questionou a vida pessoal de Mariana, tais como ela ter perdido o emprego, está com o aluguel atrasado, está desempregada, além de insinuar que ela usava o caso para ganhar seguidores e fama nas redes sociais. Estamos diante de um ataque gratuito e perverso contra uma vítima de crime sexual que chegou ao ponto de implorar o respeito.
6: Já a advogada Dora Cavalcante, representante do acusado, defendeu que a absolvição seja mantida.
9: Seria impossível superar os motivos que levaram à absolvição do recorrido em primeiro grau, com o pedido de absolvição apresentado pelo Ministério Público diante de um acervo probatório construído não só na fase de investigação, mas ao longo de uma instrução profunda e cuidadosa, que deixou impossível sustentar a tese hipotética da denúncia. E digo isso porque o recorrido não foi absolvido, este não é o lastro da sentença absolutória e tampouco do acórdão que mantém a absolvição.
6: Nesta quinta-feira, o julgamento será retomado com o voto do relator, o ministro Alexandre de Moraes, seguido pelos demais ministros da Corte. Da Rádio Nacional em Brasília, Renato Ribeiro.
1: Chegamos ao final do primeiro bloco do Jornal do Rádio. Vamos para o intervalo e daqui a pouco estaremos de volta e você vai conferir.
0: Goiás ganha o PQBank, que vai contemplar multisserviços do estado.
1: Polícia Penal convoca aprovados em concurso público. Daqui a pouco, o Jornal do Rádio estará de volta com o nosso segundo bloco.
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0: O Jornal do Rádio está de volta agora com o segundo bloco desta sexta-feira, 19 de junho de 2026. Sejam bem-vindos.
1: Polícia Penal convoca aprovados em concurso público. Repórter Kaique Juliano.
12: O governo de Goiás convocou mais de 400 candidatos aprovados no concurso público para policial penal. O cronograma de posse foi publicado no Diário Oficial do Estado de quarta-feira, dia 17 de junho. Essa segunda etapa de posse dos aprovados vai ocorrer de forma eletrônica com o objetivo de garantir celeridade e comodidade ao novo servidor por meio do Sistema Eletrônico de Informações. Nele, o candidato realizará sua posse 100% online, apresentando toda a documentação exigida por peticionamento eletrônico. De acordo com o cronograma, a nomeação dos candidatos está prevista para o dia 3 de agosto. A posse será realizada em 7 de agosto e o efetivo exercício dos novos policiais penais terá início a partir de 10 de agosto de 2026, com o início do curso de formação. Atualmente, 424 alunos estão na fase final do curso de formação de policial penal de Goiás. Kaique Juliano, da Agência Goiás de Notícias, agência.go.gov.br.
0: Goiás ganha o PecBank, que vai contemplar multisserviços do estado. Repórter Juliana Carnevale.
13: O governo de Goiás lançou uma grande novidade, o PecBank. A plataforma tem o objetivo de atuar como vetor de desenvolvimento econômico para o estado por meio de serviços financeiros, benefícios sociais, crédito produtivo e soluções digitais em um único ambiente. A primeira etapa do projeto contempla cerca de 10 mil estudantes da rede estadual beneficiados pelo programa Bolsa Estudo. Durante o lançamento, o governador Daniel Vilela explica como o PecBank vai impactar a vida dos goianos.
14: A ideia é que a gente possa, aos poucos, estar transferindo os serviços que são utilizados aí de serviços financeiros por parte do estado para dentro dessa plataforma. Inicia agora já migrando os cartões do Bolsa Estudo, né, que é um programa da Seduc. Serão 10 mil inicialmente e ao longo do ano a gente vai migrando todos os alunos que recebem esse programa. São em torno de 300 mil. A ideia posteriormente é de a gente ir avançando em módulos, na medida que essas integrações forem acontecendo adequadamente, trazendo ali os beneficiários dos demais programas sociais, também oferecendo aquilo que é o principal produto e serviço da Goiás Fomento, que é o auxílio aos empreendedores, aos micro e pequenos empreendedores que estão hoje recebendo aí financiamento por parte da Goiás Fomento. E, lógico, num momento ainda mais à frente, poder ampliar e abrir essa plataforma para o cidadão comum, especialmente aos empreendedores do estado.
13: O PecBank tem potencial para alcançar cerca de 660 mil usuários entre pessoas físicas e jurídicas e movimentar 16 bilhões de reais por ano. A plataforma vai reunir meios de pagamento, maquininhas e antecipação de recebíveis, também por meio de instituições parceiras habilitadas. Já o Marketplace vai transformar o PecBank em um super aplicativo, com serviços integrados como seguro residencial, títulos de capitalização e comercialização de produtos. Juliana Carnevale, da Agência Goiás de Notícias, agência.go.gov.br.
1: Operação combate golpes que levaram idosa à morte. Repórter Kaique Juliano.
12: A Delegacia Estadual de Investigações Criminais, com apoio do Ministério da Justiça e Segurança Pública e das Polícias Civis dos estados de São Paulo e Rio de Janeiro, deflagrou a Operação Golpe Fatal. A ação cumpriu mandados de prisão temporária, de busca e apreensão e o sequestro de bens avaliados em aproximadamente R$500 mil nos estados de São Paulo e Rio de Janeiro. O alvo foi integrante de uma quadrilha especializada na prática do chamado golpe da falsa central bancária, do golpe da mão fantasma e na lavagem de capitais proveniente das fraudes. As investigações apontam que os criminosos abordaram uma idosa de Goiânia, passando-se por integrantes do setor de segurança de uma instituição bancária federal. Durante cerca de 12 dias, a vítima realizou diversas transferências bancárias, acreditando estar protegendo seus recursos em contas seguras, indicadas pelos supostos agentes. Após descobrir o prejuízo financeiro sofrido e o grau de manipulação psicológica que foi submetida, a vítima tirou a própria vida. Por isso, a Polícia Civil de Goiás alerta que as instituições bancárias, órgãos federais e forças policiais jamais solicitam por aplicativos de mensagens, transferências bancárias, instalação de programas de acesso remoto ou compartilhamento de senhas e códigos de segurança. A orientação é que qualquer contato dessa natureza seja imediatamente interrompido e comunicado às autoridades competentes. Kaique Juliano, da Agência Goiás de Notícias, agência.go.br. agro.gov.br.
0: Agro é social, chega a Uraçu, com investimento para produtores rurais. Repórter Eduardo Bernardo.
15: A Emater Goiás, a Secretaria de Estado de Agricultura, Pecuária e Abastecimento e o Goiás Social realizam nesta sexta-feira, dia 19, o encerramento de mais uma edição do programa Agro é Social. O evento ocorrerá na Feira Coberta de Uruaçu, que fica no bairro Vila Santana, e reunirá produtores rurais de 16 municípios atendidos pela iniciativa, que busca impulsionar a produção no campo por meio da qualificação profissional e do acesso ao crédito social. Participaram desta edição produtores de Alto Horizonte, Amaralina, Campinaçu, Campinorte, Campos Verdes, Colinas do Sul e Estrela do Norte, além de Formoso, Mara Rosa, Montevidil do Norte, Mutunópolis, Niquelândia, Porangatu, São Luís do Norte, Trombas e Uruaçu. Durante o evento, serão entregues os certificados dos cursos de capacitação e os cartões do crédito social aos participantes que atenderam aos critérios do programa. O benefício, no valor de até R$5.000 por família, é destinado ao fomento de atividades produtivas no meio rural, promovendo inclusão produtiva, fortalecimento da agricultura familiar e ampliação de renda dos beneficiários. As ações desenvolvidas pelo AgroSocial na Regional Serra da Mesa resultaram na oferta de 33 cursos de capacitação que qualificaram 622 produtores rurais. Eduardo Bernardo, da Agência Goiás de Notícias. agência.go.gov.br.
1: Feminicídios caem 11,45% em abril e maio de 2026. A reportagem é de Daniela Popov.
16: Os casos de feminicídio caíram 11,45% nos meses de abril e maio de 2026, quando comparado ao mesmo período de 2025. Os dados são de levantamento consolidado pelo Ministério da Justiça e Segurança Pública, que mostram que o país passou de 262 vítimas nos dois meses de 2025 para 232 em 2026. A redução foi mais expressiva em abril, quando o número de vítimas caiu de 142 para 108 casos, queda de 23,94% em relação ao mesmo mês de 2025. Em maio, foram registrados 124 feminicídios, frente aos 120 contabilizados no mesmo período do ano anterior. O resultado coincide com a implementação do Pacto Nacional Brasil contra o Feminicídio, do governo federal, lançado em fevereiro deste ano. Outra iniciativa em curso é a Operação Mulher Segura, coordenada pela Secretaria Nacional de Segurança Pública e realizada em parceria com o Ministério das Mulheres, a Polícia Rodoviária Federal, as Secretarias Estaduais de Segurança Pública, Polícias Civis, Militares, Penais, Corpos de Bombeiros e Guardas Municipais. A operação foi lançada em 1º de junho e seguirá até dezembro de 2026, com foco no enfrentamento à violência contra a mulher e à prevenção ao feminicídio. Só nos primeiros 15 dias da operação foram contabilizadas, por exemplo, 630 prisões relacionadas à violência contra a mulher e centenas de ações educativas, além de mais de 2 mil mulheres atendidas pelas redes de proteção e acolhimento. Da agência Rádio Gov em Brasília, Daniele Popov.
0: A ANM distribui 477 milhões da Cefem a estados e municípios produtores. Repórter Marques Araújo.
17: Estados, Distrito Federal e municípios produtores receberam nesta semana mais de 477 milhões de reais em recursos da compensação financeira pela exploração mineral, a Cefem, conhecida como royalty da mineração. Os valores foram arrecadados em maio e distribuídos pela Agência Nacional de Mineração, a ANM. Total repassado, mais de 95 milhões de reais ficaram com os estados e o Distrito Federal. Já os municípios receberam mais de 381 milhões de reais. Entre os estados, Minas Gerais lidera o ranking de repasses com mais de 42 milhões de reais. Na sequência, aparece o Pará, que recebeu mais de 37 milhões de reais. De acordo com a ANM, o dinheiro não pode ser utilizado para quitar dívidas, exceto aquelas mantidas com a União ou órgãos federais. Também é proibido usar os valores para custear despesas permanentes com pessoal. Uma exceção é a área da educação. Nesse caso, os recursos podem ser destinados ao pagamento de despesas educacionais, incluindo salários de professores da rede pública, principalmente na educação básica em tempo integral. A norma também estabelece que, preferencialmente, pelo menos 20% da arrecadação seja aplicada em ações de diversificação econômica, desenvolvimento sustentável da atividade mineral e pesquisas científicas e tecnológicas. Além disso, estados, Distrito Federal e municípios beneficiados devem divulgar todos os anos como os recursos foram utilizados, conforme prevê a Lei de Acesso à Informação. Para consultar os valores detalhados dos repasses, os dados estão disponíveis nos portais da Agência Nacional de Mineração e do Banco do Brasil. E reportagem Marquesan Araújo.
1: Aqui no Jornal do Rádio você fica sempre bem informado e já chegamos ao final do segundo bloco. Daqui a pouco estaremos de volta e você vai conferir.
0: MEI que não entregou a declaração anual precisa regularizar situação para evitar contratempos.
1: Novo programa de renegociação de dívidas do governo chega a mais de 17 mil operações.
0: Daqui a pouco estaremos de volta com o nosso terceiro bloco do Jornal do Rádio desta sexta-feira.

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2: Já estamos de volta com o nosso Jornal do Rádio desta sexta-feira. Sejam bem-vindos.
3: MEI que não entregou declaração anual precisa regularizar situação para evitar contratempos. A reportagem Milena Abreu.
4: Os microempreendedores individuais que perderam o prazo para entrega da declaração anual do Simples Nacional devem regularizar a situação o quanto antes para evitar multas maiores e até o bloqueio do CNPJ. Mesmo com o fim do prazo da entrega, o envio do documento continua sendo obrigatório e quanto antes o MEI regularizar a situação, melhor. Atualmente, o atraso gera multa mínima de R$ 50,00 ou de 2% ao mês sobre o valor dos tributos declarados, ou seja, quanto mais rápido a situação for resolvida, menor o valor da multa. Para ficar em dia com a Receita Federal, o MEI deve acessar o portal do empreendedor na internet e preencher os dados de faturamento do ano calendário correspondente, informando todas as receitas obtidas com comércio, indústria ou prestação de serviços. O sistema também exige que o MEI informe se houve ou não a contratação de algum funcionário no período. Após revisar todas as informações financeiras e transmitir o documento, o sistema vai gerar uma guia de pagamento da multa e o recibo de entrega, que deve ser salvo e guardado pelo microempreendedor como comprovante oficial de regularização da empresa. Da Rádio 2, Milena Abreu.
2: Novo programa de renegociação de dívidas do governo já chega a mais de 17 mil operações. Reportagem Fabiola Altran.
5: Desenrola 2.0 já totaliza mais de 17 mil operações com recursos do FGTS. O Ministério do Trabalho informou que o valor médio sacado para o pagamento de dívidas com instituições financeiras é de R$ 604,73. Nesta segunda fase do programa, estão reservados R$ 10.300.000. O objetivo é ajudar o cidadão a regularizar as dívidas por meio de descontos e juros mais baixos. Valores que estavam bloqueados e que foram liberados para o saque aniversário beneficiaram 14.600.000 trabalhadores em contratos encerrados ou suspensos no período de 2020 a 2025, de acordo com a pasta. O levantamento do Ministério ainda mostra que o valor utilizado em saques extraordinários desde 2023 chega a R$ 34,7 bilhões. Esse tipo de saque é liberado em momentos específicos, como de crise econômica, em pandemias, emergências ou como forma de estimular o consumo para aquecer a economia. Da Rádio 2, Fabiola Altran.
3: Prazo para pedir ressarcimento de descontos indevidos do INSS termina nesse sábado. Repórter Milena Abreu.
4: Aposentados e pensionistas do INSS que tiveram descontos indevidos em seus benefícios têm até o próximo sábado, dia 20 de junho, para contestar as cobranças e garantir o direito de receber o dinheiro de volta. A medida faz parte de uma grande força-tarefa que foi iniciada após investigações da Polícia Federal revelarem um esquema de fraude e desvios de dinheiro em aposentadorias e pensões, que já resultou na devolução de mais de R$ 3 bilhões para mais de 4.700.000 segurados. Para garantir o ressarcimento de valores descontados entre março de 2020 e março de 2025, o cidadão precisa primeiro verificar o extrato de pagamento pelo aplicativo ou site Meu INSS, pela Central 135 ou em uma agência dos Correios. Caso identifique alguma cobrança de mensalidade associativa não autorizada, é preciso registrar a contestação usando um desses mesmos canais. A entidade responsável pelo desconto, então, terá prazo de 15 dias úteis para se manifestar. Se não houver resposta ou se for comprovada a irregularidade, o sistema libera a opção de adesão ao acordo, que garante a devolução do dinheiro de forma simples, sem a necessidade de acionar a justiça. O dinheiro corrigido cai direto na conta bancária do beneficiário em até 3 dias úteis. Quem perder o prazo de contestação desse sábado não poderá assinar o termo de acordo de devolução. Da Rádio 2, Milena Abreu.
2: IBGE abre inscrição para trabalho temporário em 2 censos. Repórter Fabiola Altran.
5: Aberta a seleção para vagas temporárias no IBGE. Serão contratados 1.414 profissionais para o Censo Agropecuário, Florestal e Aquícola e também para o Censo Nacional da População em Situação de Rua. Os salários são de perto de R$3.000 no caso do cargo de ensino médio e de R$5.255 para nível superior. As inscrições vão até 15 de julho e devem ser feitas pela internet no portal da banca organizadora, que é o Instituto Avalia, que é o avalia.org.br. Os selecionados serão contratados temporariamente. A duração inicial é de até 12 meses, mas pode ser prorrogada por até 48 meses, dependendo da necessidade do IBGE. As vagas são de ensino médio e superior, a maioria para o cargo de analista censitário e o restante para agente censitário de qualidade. A jornada de trabalho é de 40 horas para as duas atividades. Há oportunidades para várias áreas de formação, como agronomia, assistência social, ciência de dados, geografia, jornalismo e economia, por exemplo. Entre as atividades exigidas estão planejamento, coleta e análise de dados, relatórios técnicos, desenvolvimento de sistemas, produção de conteúdo e apoio às equipes de campo. A taxa de inscrição custa R$ 41,76 para a função de agente censitário de qualidade e R$ 37,50 para analista. Da Rádio 2, Fabíola Altran.
3: Tabelamento elevou custos do frete rodoviário em 16,4%, aponta CNI. Repórter Paloma Custódio.
1: Uma pesquisa da Confederação Nacional da Indústria, CNI, aponta que a política nacional de pisos mínimos do frete elevou em 16,4%, em média, os custos do frete rodoviário no país, em comparação com o cenário de livre negociação. O impacto varia conforme o porte da empresa, a região e o setor produtivo. Ainda segundo a sondagem, 8 em cada 10 empresas avaliam que as regras de cálculo adotadas pela Agência Nacional de Transportes Terrestres, a ANTT, estão parcial ou totalmente desalinhadas da realidade operacional do transporte rodoviário de cargas. A analista de infraestrutura da CNI, Paula Bogossian, ressalta que é difícil contemplar as particularidades dos diferentes setores em uma metodologia única para definição do piso mínimo.
6: A CNI ela tem participado ativamente das audiências organizadas pela ANTT justamente para levar as contribuições do setor produtivo para fins de aprimoramento da política, mas ainda assim, grande parte das contribuições que a gente tem encaminhado não foram incorporadas.
1: Além dos efeitos associados à política de pisos mínimos, os empresários demonstram preocupação com as consequências da medida provisória 1343 de 2026. A norma amplia os mecanismos de fiscalização do piso mínimo, cria novas obrigações regulatórias e endurece as penalidades em caso de descumprimento das regras. Para Paula Bogossian, os resultados da pesquisa mostram que tanto a política de pisos mínimos quanto a nova medida provisória trazem desafios reais para os custos e para a competitividade da indústria. Ela destaca que 86% das empresas que utilizam o transporte rodoviário para escoar a produção contratam serviços de frete, seja de forma exclusiva ou combinada com frota própria.
6: Isso é importante porque mostra que a MP 343, ela afeta não só o grupo das empresas que estão submetidas hoje à política de pisos mínimos, mas também todo um conjunto de embarcadores industriais que contratam o frete de forma geral.
1: A especialista acrescenta que a medida provisória apresenta um endurecimento inadequado da política de pisos mínimos ao reforçar um modelo de tabelamento, que na avaliação da entidade já produz efeitos negativos sobre a competitividade da economia brasileira. Desde 2018, o frete mínimo obrigatório é objeto da ação direta de inconstitucionalidade do Supremo Tribunal Federal, proposta pela CNI. A ação questiona a constitucionalidade da lei que instituiu a política de pisos mínimos do frete e também pede a suspensão da nova MP. Reportagem Paloma Custódio. Locução Sofia Stein.
2: Agora é hora do nosso Giro Rural. Humberto Ferretti traz as últimas do campo. Preço das frutas e da soja estacionam, exportações de frango disparam.
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8: Eu sou Humberto Ferretti e esse é o Giro Rural. Com oferta e demanda ajustadas, o preço das frutas praticamente estacionou em maio no atacado. Balanço da CEAGESP, a Central de Abastecimento de São Paulo, que trabalha com a compra e a venda de mercadorias de todo o país, indica que houve uma queda de 0,02%. De um lado, itens como laranja, uva, banana e melancia ficaram entre 10% e 18% mais baratos. De outro, fecharam o mês mais caros. Produtos como mamão havaí, ameixa importada, figo e pitaia. As exportações brasileiras de frango bateram recorde em maio. Dados do governo indicam que o país vendeu para o exterior cerca de 500.000 de toneladas, o maior volume já registrado nessa época do ano. Quando se considera todos os meses, foi o terceiro melhor desempenho da história. Aqui no Brasil, os preços voltaram a subir nos últimos dias, indicam dados do CPEA. O quilo do frango congelado ou resfriado é vendido na casa de R$ 7,30. O preço da soja variou pouco nos últimos dias, com a saca vendida em torno de R$ 130 em Paranaguá, indicam dados do CPEA. A demanda no geral está aquecida, seja por parte de compradores de dentro ou de fora do país. Esse cenário poderia puxar os preços para cima, mas isso não acontece basicamente porque a oferta de soja é alta. A safra no Brasil é recorde e a produção mundial também deve fechar o ano com crescimento.
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3: Chegamos ao final do terceiro bloco do Jornal do Rádio. Vamos fazer o intervalo e daqui a pouco você vai conferir.
2: Comissão que analisa MP do Socorro a empresas exportadoras inicia os trabalhos.
3: Educação política e direitos da cidadania poderão ser incluídos no currículo do ensino básico.
2: E todas as notícias do esporte com Jaime Ramos. Voltamos em instantes com o nosso último bloco do Jornal do Rádio.
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3: O Jornal do Rádio está de volta agora com o nosso quarto e último bloco desta sexta-feira, 19 de junho de 2026.
2: Comissão que analisa MP de Socorro a empresas exportadoras inicia os trabalhos. Repórter Raíssa Abreu.
11: O senador Alan Rick, do Republicanos do Acre, vai ser o relator da medida provisória de apoio às empresas exportadoras por meio do Plano Brasil Soberano. A indicação foi feita pelo líder do governo, Randolph Rodrigues, do PT do Amapá, durante a instalação da comissão mista criada para analisar o texto. Randolph chamou a atenção para a importância da medida diante das novas exigências tarifárias anunciadas pelo governo dos Estados Unidos contra o Brasil. No início de junho, o escritório do representante comercial dos Estados Unidos anunciou a proposta de novas taxas de 25% aos produtos brasileiros, em retaliação por práticas anticoncorrenciais e mais 12,5% por uso de trabalho escravo.
12: As alegações apresentadas pelo governo dos Estados Unidos da América contra o governo brasileiro não tem cabimento nem tem lastro. O Brasil combate o trabalho escravo, o Brasil combate organizações criminosas, o Brasil não tem prática lesiva no comércio nacional, né? Mas mesmo assim, o governo dos Estados Unidos da América reeditou medidas tarifárias contra o nosso comércio, contra a nossa indústria, mas de qualquer forma, o papel do governo e do nosso Congresso Nacional é tomarmos medidas para proteger o Brasil, para proteger a indústria brasileira, o comércio brasileiro e para proteger o Brasil.
11: Editada em março, a medida provisória abre uma linha de crédito de 15 bilhões de reais no BNDES para empresas exportadoras e seus fornecedores que tenham sido afetados pelas tarifas estadunidenses e pelos conflitos no Oriente Médio. O governo já havia editado uma MP com esse teor no pós-tarifaço de 2025, mas ela acabou não sendo votada pelo Congresso por ter perdido a finalidade, já que as principais tarifas impostas naquele momento foram suspensas. A comissão mista que analisa a medida provisória do Brasil Soberano vai ser presidida pelo deputado Arlindo Quinalha, do PT de São Paulo. O relatório do senador Alan Rick precisa ser votado em plenário até o início de agosto. Da Rádio Senado, Raíssa Abreu.
3: A educação política e direitos da cidadania poderão ser incluídos no currículo do ensino básico. Repórter Douglas Castilho.
13: Foi aprovada no plenário do Senado a proposta que inclui no currículo da educação básica o ensino de educação política e direitos da cidadania nas escolas brasileiras. A medida visa preparar os estudantes da educação básica para compreenderem melhor o funcionamento institucional do país e seus papéis como participantes ativos na sociedade. O conteúdo, no entanto, não será incluído como disciplina, o que só poderia ser feito pelo Conselho Nacional de Educação, CNE, órgão que formula a política nacional na área. O tema estará inserido no contexto do ensino da realidade social e política, que já é obrigatório, e será ministrado como assunto multidisciplinar e transversal, perpassando diversas matérias. O senador Jordano, do Podemos de São Paulo, se manifestou a favor da iniciativa.
14: É importantíssimo essa lei, que ela contribui para o aprendizado logo no colégio, das pessoas saberem o que é um vereador, o que é um deputado estadual, do que é um deputado federal, do que faz uma casa legislativa, o que é o Senado da República. Nesse momento de se discute muito política, mas poucas pessoas da população sabem o que os poderes fazem.
13: O senador Hamilton Mourão, do Republicanos de São Paulo, foi em sentido contrário, preocupado com o que chamou de ideologização.
15: Quem é que vai ministrar essa aula? São aquelas docentes formados em escolas de nível superior, onde nós sabemos qual é a corrente ideológica que predomina. Então, nós estaremos abrindo um flanco para uma ideologização desde tenra idade nas nossas crianças e adolescentes.
13: O doutor em educação e professor da UERJ, Marcelo Mocarzel, no entanto, ressaltou que a medida segue a Constituição e a legislação brasileira.
16: O ensino de educação política e direitos da cidadania precisa ser pensado a partir de uma perspectiva da democracia e dos direitos humanos. Esse precisa ser o eixo central que deve conduzir essa temática no trabalho dela nas escolas. Isso faz com que a gente possa ter pessoas que pensem melhor e, consequentemente, votem melhor. Consequentemente, exijam direitos de uma forma muito mais coerente, muito mais centrada.
13: Além de Mourão, outra senadora que fez questão de marcar sua posição e registrar voto em contrário foi Damaris Alves, do Republicanos do Distrito Federal. O texto vai à sanção presidencial. Da Rádio Senado, Douglas Castilho.
2: O presidente Lula, do PT, disse na última quarta-feira, em uma conversa vazada, nunca ter sido esquerdista. A declaração ocorreu durante conversa informal com a diretora-geral do Fundo Monetário Internacional, Kristalina Georgieva, e o chanceler alemão, Friedrich Merz, durante o encontro do G7 na França. Na fala captada pela transmissão oficial do evento, Lula diz: "Eu nunca fui esquerdista. Eu era um dirigente sindical sindical que tinha uma belíssima relação com o sindicalismo alemão muito forte, uma relação boa com o sindicalismo italiano e uma relação boa com a UGT, a União Geral dos Trabalhadores da Espanha, disse Lula.
3: A conversa começou com Lula explicando como funcionam as eleições no Brasil, desde a campanha até a votação eletrônica. E em seguida, o presidente fala sobre o cenário político mundial e afirma que o mundo não é da esquerda, mas sim de centro. Então a diretora-geral do FMI falou que se esperava que Lula fosse esquerdista quando eleito pela primeira vez. E em resposta, o presidente afirmou que nunca foi de esquerda, mas um dirigente sindical.
2: O presidente brasileiro comentou sobre uma ocasião nos anos 1980. Lula relatou que foi convidado para participar de um congresso na Rússia, porém, como foi condenado pela Lei de Segurança Nacional Brasileira, não pôde participar. Ele então teria feito uma viagem e angariado solidariedade pela Europa. Antes de falar sobre sua posição política, Lula defendeu que o sistema de votação brasileiro com urnas eletrônicas auditáveis, explicando com detalhes como os eleitores votam. Ele ainda afirmou que o sistema deveria ser adotado por outros países.
3: E agora chegou o momento de ficarmos por dentro dos principais acontecimentos do esporte. Quem chega com todas as informações é ele, Jaime Ramos. Jaime
17: Ramos. Um forte abraço a você ligado aqui no Jornal do Rádio. O Atlético Goianiense arrancou um empate importante ontem à noite na abertura da 14ª rodada da Série B do Campeonato Brasileiro. Jogando na Ilha do Retiro, no Recife, 1-1 com o Sport. O Dragão tomou 1-0 no primeiro tempo, ficou boa parte do segundo tempo e somente nos acréscimos fez o gol do empate, através do atacante Léo Jacó. Placar final, Sport 1, Atlético também 1. Resultado considerado muito bom pelo treinador interino Renan Brito, que foi quem comandou o Dragão Campineiro nesta partida no Recife. O Goiás Esporte Clube vive um momento de instabilidade no Campeonato Brasileiro da Série B. A equipe comandada pelo técnico Daniel Paulista chega à 14ª rodada cercada de dúvidas e sem conseguir transmitir confiança ao seu torcedor. Embora ainda esteja na disputa por uma vaga na elite do futebol nacional, o desempenho apresentado até aqui preocupa. O principal objetivo do clube é o retorno da Série A ainda esse ano. Em casa foram 7 jogos, com 4 vitórias, 2 derrotas e 1 empate. Para o compromisso deste domingo contra a equipe do Operário, o treinador Daniel Paulista não poderá contar com o volante Lucas Rodrigues, que está suspenso. O Vila Nova volta às suas atenções para a partida contra o Timbu, o Náutico Capibaribe, jogo que acontecerá neste sábado em Goiânia. Vice-líder com 25 pontos, o Vila é comandado pelo técnico Guto Ferreira, que disputou 6 partidas em casa. Segue sem derrota. Foram 4 vitórias com 2 empates. No Oba, o Vila Nova empatou 2-2 com o CRB, venceu o Atlético Goianiense e o Operário de Ponta Grossa por 2-1. Empatou com o Atlético 1-1, venceu o Avaí por 2-0 e bateu o Botafogo pelo placar de 1-0. Enfrenta o Náutico na expectativa de voltar a vencer na competição. Notícias da Copa do Mundo. A bola rolou ontem. República Tcheca 1, África do Sul também 1. Suíça 4, Bósnia 1, Canadá meia dúzia, Catar 0. Hoje a bola rola para Escócia e Marrocos, Estados Unidos e Austrália. E a seleção brasileira encara logo mais, às 21 horas, a equipe do Haiti. Seleção brasileira. O treinador da seleção brasileira, Carlo Ancelotti, não antecipou a escalação do seu time para a partida de logo mais contra a seleção do Haiti. Jogo da segunda rodada da Copa do Mundo. Depois do empate na primeira rodada com a seleção de Marrocos por 1-1, Brasil volta a campo e poderá ter mudanças logo mais à noite. Sobre o Haiti, o treinador Ancelotti diz que a equipe perdeu de 1-0 para a Escócia, mas apresentou resultados positivos. Descreveu algumas características do adversário. Lembrou que a Copa tem confrontos muito equilibrados. Danilo e Matheus Cunha devem entrar no time. Nos bastidores, a dúvida está entre Lucas Paquetá e Danilo Santos no meio de campo. O jogador Gabriel Magalhães é nosso convidado e fala aqui a nossa reportagem.
18: Como eu falei, todos os jogos são difíceis, não importa contra quem você vai jogar, dentro de campo é 11 contra 11, não tem, como eu posso dizer, não tem jogo fácil, né? A gente sabe que tem que entrar ligado e muito forte, porque vai ser um jogo difícil.
19: O que vocês mais ali na conversa entre jogadores mais experientes, de repente, debateram que precisam ter como atenção para essa partida?
18: Como eu falei, nós sabemos que é um jogo muito difícil. Conversamos muito, né, sobre o último jogo e com certeza o jogo de amanhã é um jogo de atenção, é um jogo onde a gente não pode errar, porque a gente sabe que eles são uma equipe muito forte, né, no fisicamente, né, então a gente trabalhou muito bem essa semana para que amanhã podemos fazer um grande jogo.
17: Tá aí o defensor Gabriel Magalhães da seleção brasileira. Provável Brasil para entrar em campo: Alisson no gol, Danilo, Marquinhos, Gabriel Magalhães e Douglas Santos, Casemiro, Bruno Guimarães e Lucas Paquetá, ou Danilo Santos, Rafinha, Matheus Cunha e Vini Júnior. A seleção brasileira com Haiti se confrontarão logo mais às 21h30 na Filadélfia. Antes, às 19h, Marrocos encara a Escócia, também pelo Grupo Brasil, só que jogam em Boston. Meus amigos ligados, por enquanto é isso. Um abraço e até a segunda.
2: E com as notícias do esporte, chegamos ao final de mais uma edição do Jornal do Rádio.
3: O Jornal do Rádio está em todo o território nacional e é sempre um prazer estar com você todos os dias, no mesmo horário aqui na sua querida emissora.
2: O Jornal do Rádio tem a apresentação de Luan Costa e Sérgio Lima, redação e produção Luana Costa e Valdir Barbosa, edição de áudio Luan Costa. Um ótimo dia e um bom fim de semana para você, amigo Luan Costa, e aos nossos ouvintes do Jornal do Rádio.
3: Obrigado, meu amigo Sérgio Lima, tenha um ótimo final de semana e nós voltamos na segunda-feira. Tenham todos um ótimo dia, bom final de semana e que Deus abençoe a todos.

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0: instabilidade atuando na região. Períodos de sol podem alternar com pancadas de chuva mais intensas.
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3: 7:56.

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4: 8 horas.

0: certeza, é isso, hein? Sintonia total, aquele encontro gostoso pra gente bater papo, pra gente resenhar até umas horas, fala mal dos outros que a gente adora também. Curtir muita música bacana, né? Os lançamentos, as novidades e TBTs rolando por aqui, viu? Sintonia tá no ar, iniciando mais uma semaninha. Hoje, 22 de junho. Olá, Marcola Vinícius.
1: Olá, Ana Paula Esteves. Estou tão feliz quanto Bruna Biancardi com mais um filho do Ney.
0: Ai, nem fala, viu? Você tá feliz dessa medida?
1: Ah, é muito bom. É bom começar a semana feliz, né, Ana Paula?
0: Ah, perfeito.

0: Perfeito. Depois do fim de semana de vários jogos. Ai, Alemanha. Ai, Alemanha. Estamos no ar, Paulinho Esteves. Segunda-feira, hoje, 22, tá? É o dia do aeroviário. É a turma que trabalha no aeroporto. No aeroporto, Paulinho, é mecânico. Uhum. Toda aquela turma lá que trabalha no aeroporto fisicamente, tá? Não são os comissários, tá? É a galera que fica no aeroporto mesmo.
1: Certo. Estou
0: em festa hoje, é o aeroviário, tá?
1: Muito
0: nessa
1: bem.
0: Data, Paulinho, em 1949, nascia Meryl Streep. Simplesmente ela, uma das maiores atrizes do planeta. E é ela que tá no Diabo Veste Prada 2, tá?
1: Ah,
0: ela que é a
1: tá.
0: Anda. E ela também tá no 1.
1: Uhum.
0: E ela manda muito bem. Tem inúmeros Grammys aí na sua carreira. A Meryl Streep. Paulinho Esteves é aniversariante desta segunda-feira.
1: E parece que vai ainda continuar no 3, né, Marcola? Que já estão até comentando nos bastidores
0: é que
1: aí,
0: deu
1: né?
0: Tanto dinheiro, né, Paulinha?
1: É.
0: Assim, se caso tiver, vai ser daqui a uns 2, 3 anos. Eu acho que será agora, né? Mas que enfim.
1: Ah, mas
0: legal.
1: Olha o tempo que demorou do primeiro pro segundo.
0: Ah, não, mas é porque eles não acreditam. O pessoal achou que não ia, né, dar aquela. É que eles
1: acho que eles nem tinham intenção de lançar
0: não,
1: o 2.
0: Não, né? É que eles viram a nostalgia, né?
1: É,
0: ah, vamos tentar
1: verdade.
0: Aí, tá todo mundo voltando no tempo, falando do passado, vamos tentar nós? Tentaram e deu certo, né?
1: Verdade.
0: É,
1: Sintonia Total, então, tá no ar. Ó, pedidomusical.com.br, já participa com a gente aí, tá?
0: Bora!

0: Nether Love por aqui com One Republic no nosso Sintonia Total. As brazucas e as internacionais rolando por aqui, Marco Alan.
1: A Nether Love é eu. A Nether Love, eu preciso de amor.
0: Preciso de amor.
1: Olha que bonito.
0: Tá vendo?
1: É, amor é muito bom. Não faça amor. Aliás, faça amor, não faça guerra. Isso.
0: Faça amor, mas não faça filhos.
2: Oi, hoje é segunda, dia 22 de junho de 2026. Eu sou a Suzy Luz, tá chegando com as previsões astrais para esse dia 22 de junho. Vida longa, próspera e muito feliz para quem dá mais um giro em torno do sol. Quem nasce no dia 22 de junho, gente, é do signo de Câncer, com a personalidade do signo de Escorpião. Pessoas que carregam uma mistura única de intensidade e perspicácia do signo de Escorpião. Pessoas de boa empatia, intuição, dons, tudo de bom para você que faz aniversário hoje. Segundona, 22 de junho. Áries, Touro e Gêmeos, Áries nascidos de 21 de março a 20 de abril. Áries, o sol começa a brilhar em seu signo. A sorte vai soprar forte em sua direção. As principais qualidades ficam turbinadas para você. Cor para hoje amarelo, números da sorte 32, 53 e 14. Touro, nascidos de 21 de abril a 20 de maio. Touro, lar e o convívio familiar ganha destaque. E você vai contar com a sua determinação para agilizar as coisas. A cor para hoje é o preto, números da sorte 15, 53. 3 e 08. Gêmeos, nascidos de 21 de maio a 20 de junho, Gêmeos, a sua inteligência, comunicação e agilidade mental vão ficar tinindo hoje. Sucesso é o que te aguarda. Agora, a grande surpresa é o sol, que manda vibrações maravilhosas para suas amizades. A cor para hoje é o amarelo. Números da sorte 09, 52 e 46. Eu já volto, gente. Falo com Câncer, Leão e Virgem com mais previsões astrais nessa segunda.

0: 8:16.
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2: Senegal irá jogar a sua quarta Copa do Mundo. A seleção dos Leões de Teranga teve seu melhor resultado em mundiais na sua estreia, em 2002, quando alcançou as quartas de final e perdeu para a Turquia. Antes de conseguir a classificação para a Copa de 26, Senegal foi alvo de polêmica após perder a final do Campeonato Africano de Nações por W.O. Na ocasião, os jogadores saíram em protesto contra um pênalti favorável ao Marrocos, e mesmo ganhando por 1-0, o título foi dado à equipe marroquina. A seleção treinada por Pape Thiaw reúne craques de grande calibre, como Sadio Mané do Al Nassr, o capitão Koulibaly do Al Hilal, o goleiro Edouard Mendy do Al Ahly e Idrissa Gueye do Everton da Inglaterra. Destaque ainda para Nicolas Jackson, atacante de 24 anos que defende o Bayern de Munique. É com este plantel que Senegal quer igualar ou até superar a campanha de 2002 na Copa, mas seus primeiros desafios no torneio são contra a França, a Noruega e o Iraque, jogando em Nova York, nos Estados Unidos, e Toronto, no Canadá.
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3: Pessoal, tudo bem? Hoje é segunda-feira, dia 22 de junho de 2026. Eu sou a Suzy Lu, estou chegando com o Info Music. Por aqui tem informações do mundo da música. A cantora Mari Fernandes cancelou o show no São João de Paripe. Mais um show cancelado nesse São João da Bahia. Dessa vez, a apresentação em questão foi da cantora sertaneja Mari Fernandes. A artista iria se apresentar no São João de Paripe, no subúrbio ferroviário de Salvador, na última sexta. De acordo com a produção, o cancelamento ocorreu devido a problemas logísticos, impossibilitando a participação da cantora. Essa apresentação de Mari Fernandes iria integrar a programação junina da capital baiana e foi cancelada de última hora. Apesar da mudança, os admiradores da artista ainda podem curtir uma apresentação que está marcada para o dia 29 de junho em Salvador. Eu já volto com mais Info Music. Info.

0: Muito papo, muito som e muita sintonia total por aqui nessa segunda-feira. Marcos Vinícius, o que você tem para nós, filho?
1: Ah, eu tenho uma notícia que eu não sei se é boa, se é ruim, mas enfim, é a notícia, Paulinho Esteves. Olha, depois dos 5 meses do nascimento da pequena Azusa, já fez 5 meses.
0: Nossa.
1: Da Rafa Kalimann e do Natan, né? Eles estão aí felizes da vida. Aí teve aquele documentário que a Rafa Kalimann detonou o Natan. Mas ela tá falando, Paulinho Esteves, ela gosta de falar. E dela, ela resolveu dessa vez falar sobre fazer coisinhas após a gravidez. Durante o bate-papo, a Rafa foi direta ao dizer que, cara, um bebê muda completamente a rotina do casal e a vida sexual também, Paulinho Esteves. Pra ela, porém, olha que fofo, intimidade vai muito além do aspecto físico e envolve conexão, parceria, cumplicidade, é algo espiritual. Principalmente em um período tão intenso como pós-parto pra uma mãe, né? Que é a que mais sofre, obviamente. A influenciadora revelou que os dois fazem questão de preservar momentos para ficarem juntos e dar aquela bela frunfada, né? E fortalecerem o relacionamento, Paulinho Esteves. Segundo a senhora Kalimann, os desafios da maternidade, né? Ela e o Natan estão vivendo uma espécie de nova lua de mel. Ela disse assim, ó, é difícil você voltar, tem que ter acompanhamento, porque assim, a mãe, poxa, muda totalmente o corpo, a vida, a correria. Então assim, cada mulher tem o seu acompanhamento, o pós-parto, tem que ter esse acompanhamento segundo a própria Rafa, e cada mulher também tem que ter o seu tempo. Pra ela, ela disse que foi 3 mesezinhos pra conseguir voltar à ativa, Ana Paula Esteves.
0: E aí o Natan ficou 3 meses de castigo.
1: Ah, eu tenho minhas dúvidas, meu amigo. Desculpa, mas
0: será,
1: eu
0: será, Rafa? Desculpa, mas não dá, né? 3 meses? É muito pra um homem, é muito.
1: Não, depende do homem. Pro Natan ali, que já saiu no pagode com 9 meses de gravidez, é meio de se desconfiar, né, Ana
0: Paula? Ele já ia pro rolê com ela grávida, você imagina ele de castigo, então.
1: Ai, meu Deus do céu! Bora de Demi Lovato aqui no Sintonia.
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2: Já de volta para todo esse Brasil de audiência aqui no seu rádio nesta segunda-feira, começando bem a semana, última semana completa deste mês, Ana Paula Esteves.
3: Ai, Marcos Vinícius.
2: Semana de festa,
3: olha,
2: menina, viu?
3: Eu gostei uma coisa que a redação andou fazendo aqui nas nossas notícias.
2: O quê?
3: Foi trocar o termo craque Neymar por jogador Neymar.
2: Isso,
3: acho que isso
2: é
3: foi uma mudança muito importante.
2: Muito importante isso.
3: Trocaram os termos, eu achei perfeito, né?
2: Não precisava, né? Porque...
3: E o menino Ney anda atraindo aí os holofotes, que com certeza não é devido à sua performance em campo, né? Uhum. Mas sim pelo crescimento de sua família, Marcos Vinícius.
2: Ai, que beleza. Mais uma, hein, pra conta.
3: Como a gente já bem sabe, Neymar Júnior e Bianca...
2: Bruna Bianca...
3: Ave Maria, que nome esquisito.
2: Isso.
3: Bom, eles revelaram aí por meio de um vídeo, né? Que está à espera de outra menina e vai se chamar como, Marcos?
2: Eu não sei. Falaram
3: o Mel.
2: Nome. A Mel de novo?
3: Não tem outra Mel, é só é a Mel.
2: Mas tem a Mel e a Mavi, não é Mel, é outra. Tem duas.
3: É Mel.
2: Mas e qual é o nome da outra que tem aí, não é Mel?
3: Com a chegada dessa nova herdeira aqui, o craque alcançou... Ei, mas não trocaram o craque aqui, olha. O jogador alcançou a expressiva marca de 5 filhos com 3 mães diferentes, Marcos Vinícius.
2: Olha, já tá quase um catra.
3: Pois é. E a linha do tempo aqui dos filhos do atacante impressiona também pela proximidade das idades, tá?
2: Uhum.
3: Nós temos aqui o primeiro, o Davi Luca, com 14 aninhos.
2: Esse é até longe um do outro, o resto...
3: É. O primogênito aqui nasceu em agosto de 2011, tá? Que é fruto do relacionamento do Neymar com Carol Dantas. Aí nós temos a Mavi, com 2 aninhos, né?
2: Uhum.
3: Que nasceu em outubro de 2023, que é a primeira filha do jogador com a Bruna Biancardi.
2: É.
3: E aí nós temos a Helena, quase 2 aninhos aí, né? Nasceu logo depois, em junho de 2024, fruto de um envolvimento com a influenciadora
2: Amanda
3: Kimberly. Só lembrando que ele tava com a Bruna nessa época ainda.
2: É, disse que não, mas tava.
3: Ai, e aí a gente tem a Melzinha agora aqui. Vai ser a segunda filha com a Bruna Biancardi.
2: Não, a Mel já é a segunda
3: filha. E a quinta herdeira do craque do futebol. Olha, jogar bem não tá, mas fazendo filho tá uma beleza, né?
2: É pelo menos isso. Eu acho que é bom. Alguma coisa tem que fazer, né, Ana Paula Esteves? Pelo amor de Deus.

0: Fechado de primeira noite. Primeira noite. Ah,
1: tá naquele projeto,
0: sempre...
1: Paulinha, que eles gravaram no final do, do ano
0: decisiva.
1: Passado. Né? Final do ano passado eles gravaram esse projeto aí e foi em cima de um prédio bem famoso de São Paulo. A vista é bonitona.
0: É.
1: É bacana esse projeto aí que tem essa música. Primeira noite foi a primeira faixa divulgada da turma do Pixote. Aí o Dodô e tua turma.

0: Mais um bloco de previsões astrais para essa segunda-feira. Câncer, Leão e Virgem. Câncer, nascidos de 21 de junho a 21 de julho. Câncer, se depender dos céus, os seus anseios podem virar realidade. Hoje não vai faltar estímulo astral para você alcançar o que quer. A cor para hoje é o roxo e os números da sorte, 57, 21 e 27. Leão, nascidos de 22 de julho a 22 de agosto. Leão, o Sol desembarca em Áries e inicia um ano astrológico esparramado de boas vibrações para quem sonha com mudanças na vida. A cor pra você hoje é o violeta e os números da sorte 27, 48 e 12. Virgem, nascidos de 23 de agosto a 22 de setembro. Virgem, se você quer passar o dia numa boa, ouça os avisos das estrelas. Vá com calma na alma e não faça nada que possa se arrepender. A lua segue infernizando o seu astral. Tenha cuidado. Cor para hoje verde, números da sorte 59, 14 e 31. Eu já volto e falo com Libra, Escorpião e Sagitário em mais um bloco das previsões astrais.
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2: 8:48.
0: Infomusic tá de volta, informações do mundo da música, edição dessa segunda-feira. Uma cantora iraniana é condenada a 74 chibatadas após se apresentar em hijab em live. A cantora iraniana Parastoh Ahmadi, de 29 anos, foi condenada a 74 chibatadas por se apresentar sem hijab em uma live. De acordo com o jornal The Guardian, além da cantora, 8 membros da sua equipe de produção podem sofrer a mesma punição. O vídeo em questão foi transmitido ao vivo em 2024 no canal do YouTube da artista. Na ocasião, Parastoh apresentou a canção patriota As Kooni, do sangue da juventude da pátria, sem o hijab. Na época, ela e outros músicos foram detidos pela conduta. Após ser liberada da prisão, as autoridades abriram um processo formal pela publicação do vídeo. Além de não poder exercer qualquer atividade artística, a artista está proibida de deixar o país. Eu já volto com o último bloco do Infomusic para essa segunda.

0: já estamos de volta aqui com você no Sintonia Total dessa segunda-feira, mais uma semaninha que a gente deseja as melhores coisas aí pra você, tá? O que a gente tem agora, Marco Alá?
1: Ah, Paulinha, temos um reality show novo, tá? É, que vai passar na Rede Glóbulo, porque, Paulinha, depois de mais de 20 anos de tentativas, o game show britânico, que a TV sempre quis, vai ganhar uma versão por aqui, tá? A Globo anunciou a compra dos direitos do game chamado Elo Fraco. Vai ser um dos destaques, sabe do quê? Do programa Em Família, com a Eliana.
0: Ah, né? Sim.
1: E que acontece lá aos domingos, tá? A curiosidade é que o formato já despertava interesse da televisão brasileira há muito tempo. Pra você ter uma ideia, o Faustão chegou a fazer uma versão lá nos anos 2000, mas ainda assim, não saiu do papel, ficou só no piloto.
0: É.
1: Aí quem comprou pra fazer esse reality show, Paulinha, foi o Silvio Santos lá em 2022. Falou, tem que ter esse reality show aqui no SBT. Também ninguém gravou. Agora a Globo falou, quer saber, esse negócio vai vir com tudo e vai vir pro programa da Eliana. Então a platinada, né, vai fazer a Eliana pra apresentar, marcando a primeira adaptação oficial do formato por aqui. Aí o game é assim, Paulinha, a galera começa a responder perguntas, tem vários grupos lá, e no final vai ficar um grupo só. Só que aí o pessoal vai pegar esse grupo, a galera vai começar a responder pergunta e quem menos responder vai ser expulso. O próprio grupo vai ter que escolher alguém pra expulsar. Vai ser o elo fraco, né? Que é assim, a UL é a conexão, né?
0: Uhum.
1: Então mais mala do grupo como é que vai sair? A galera vai mandar embora. E vamos ver se vai causar esse joguinho aqui no Brasil. Elo fraco vai ser com a Eliana, vai ser em 12 de julho, tá? Esse game aí vai surgir, tá?
0: Interessante, eu gostei da dinâmica.
1: Vamos ver. Tem tanto game show aí, mas é bom que tem.
0: Vamos ver se vai pegar.
1: Né? É, tem lá o do Tom, lá, o Acerte ou Caia.
0: Uhum.
1: É, o pessoal gosta de game show domingo, né? Nossa.
0: Tem o Boom lá, né? Que é o da bomba, que tem que desativar a bomba. Mas eu prefiro o Acerte ou Caia.
1: Esse aí eu não conheço do Tom, não conheço de
0: nada. Começa antes.

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0: É ele, Sintonia Total, já de volta aqui com você, com mais uma horinha pra gente bater papo, pra gente resenhar até umas horas. E claro, né, com aquela playlist recheada de muito sucesso por aqui. Marcos, o que nós teremos em instantes?
6: Daqui a pouco vamos falar de perda de peso. E não, não é caneta emagrecedora. É ele, Paulinha, que está emagrecendo.
0: Quem?
6: Pericles.
0: Periclão.
6: O Periclão agora está periclito, tá?
0: É. Chama agora o cara de voz de batata,
6: então,
0: vai.
6: Não, não, tem voz de batata. É, mas o quê? A voz de batata dele é... Não é porque ele come batata, é porque tem voz de batata.
0: Sim.
6: Não, mas o Periclão, eu gosto dele, ele canta
0: mas
6: muito
0: Mas ele
6: bem.
0: Continua tendo voz de batata?
6: Continua
0: depois que
6: tendo
0: emagreceu?
6: Voz de batata, tem, é? Tem. Mas
0: voz de batatinha,
6: tudo que ele emagreceu, tudo que aconteceu aí na vida do Periclácio, ele deu a fita pra quem quer tentar emagrecer também.
0: Ah, foi?
6: Foi.
0: Tá bom, a gente vai ver daqui a pouquinho. E já já também aqui no Sintonia Total, a gente vai falar da trajetória de ninguém menos do que o primeiro homem a se tornar trilionário no planeta, que todo mundo sabe quem é.
6: Que beleza, o senhor Elon Musk, né, Ana Paula?
0: Yes.
6: Ou daqui a pouco você conta essa pra gente, a semana começa, o Sintonia segue com Jesus.

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0: Como é eu?
1: Bobo é eu? Ó. Henry Freitas e Diego e Vitor Hugo. Ó, pareceria top, hein, Mário?
2: Pareceria top. O sertanejo está entrando no Nordeste. Já estava, mas está entrando cada vez mais pelas beiradas, né, Paulinho?
1: Tá.
2: Aliás, o Leonardo está participando do projeto novo do Natanzinho Lima. Quem pois diria? É.

0: Oi, tô de volta nessa segunda, mais um bloco de previsões astrais. Libra, Escorpião e Sagitário. Libra, nascidos de 23 de setembro a 22 de outubro. Libra, você vai contar com as energias estimulantes do Sol que começam a brilhar em seu signo e promete proteção para suas relações. Além de dar shows nos contatos, a cor para você é o violeta, números da sorte 13, 04 e 14. Escorpião, nascidos de 23 de outubro a 21 de novembro. Escorpião, graças ao Rei Sol, a sua determinação e vontade de vencer, vão ficar ainda mais poderosos. E você tem tudo para progredir na vida. A cor para você hoje é o cinza e os números da sorte 24, 15 e 06. Sagitário, nascidos de 22 de novembro a 21 de dezembro. Sagitário, o Sol inaugura o outono e ingressa em seu paraíso astral, trazendo alegrias, sorte e proteção para você se dar bem na vida. Energias poderosas para hoje, Sagitário. A cor para você é o azul e os números da sorte 48, 18 e 39. Eu já volto e falo com Capricórnio, Aquário e Peixes com o último bloco de previsões astrais para essa segunda. 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
4: A Tunísia marca presença pela sétima vez no Mundial. Em todas as vezes que disputou uma Copa desde 78, as Águias de Cartago não conseguiram passar da primeira fase. A classificação dos tunisianos para a Copa de 26 chegou com um recorde histórico. Pela primeira vez, uma seleção se classificou para o torneio sem sofrer um gol sequer. O time do professor Sabri Lamouchi aposta nessa força defensiva para conseguir quebrar o histórico tabu e passar de fase. São destaques da Tunísia o lateral Ali Abdi, do Nice, da França, os meias Hannibal Mejbri, do Burnley, e Elias Skiri, do Eintracht Frankfurt, e o atacante Youssef M'Sakni, do Esperance de Tunis. A Tunísia enfrenta na primeira fase da Copa Suécia, Japão e Holanda, jogando duas vezes em Guadalupe, no México, e uma em Kansas City, nos Estados Unidos.
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0: O cantor Netinho, de 59 anos, revelou o retorno ao trabalho após o início do novo tratamento contra o câncer. Através das redes sociais, o artista celebrou com o público a retomada do projeto do seu novo show, a ser apresentado depois da conclusão da quimioterapia e a liberação médica para o retorno aos palcos. O próximo trabalho dele irá unir a sua trajetória na música com a tecnologia em um projeto que leva o seu nome e ano de nascimento. Netinho, 1966. Sem data exata para o lançamento, o artista comentou ao público que o show 1966 promete ser um dos mais bonitos da carreira do Netinho. Amanhã tem mais InfoMusic, uma ótima semana pra gente. Até lá!

0: carona, pelo carinho da sua audiência. Você que tá no trampo, tá na correria, tá trabalhando nas entregas, aqui é sintonia total e é Elon Musk, que é um trilionário, Paulinho Esteves. Ele é tri!
1: Rapaz, antes da gente trazer a matéria, o que, que você acha do Elon Musk? É, ele fala na casinha, né?
0: Paulinho, ele fala, cara, depois que você tem dinheiro, assim, não precisa mais trabalhar, você começa a soltar qualquer porcaria que vem na tua cabeça, tipo o Trump. Só que o Elon Musk é mais legal, obviamente.
1: Ai, eu acho o Musk mais criativo, né?
0: Também. É
1: ai, gente, senhoras e senhores, Elon Musk consolidou-se como um dos empresários mais influentes e controversos do século XXI, tá? Nessa última semana, a gente sabe que ele alcançou um marco histórico, né? É. Tornou-se aí a primeira pessoa no mundo a ultrapassar a marca de mais de $1 trilhão. Claro, isso em patrimônios, tá? Nascido em Pretória, Marcos Vinícius, Pretória, na África do Sul, em 1971, Musk construiu aí a sua fortuna inicial nos anos 90, tá? Com a venda da Zip2 e posteriormente com a fusão da X.com, X.com, né? Uhum. Que originou aí a plataforma PayPal, tá? E aí, com o capital bilionário dessas vendas, ele passou a financiar projetos aí de altíssimo risco. O cara tem muita coragem, né? Muita ousadia. Hoje, o seu império aí tecnológico é sustentado por grandes pilares que a gente conhece bem, né? Temos aqui a SpaceX, que foi fundada em 2002 para poder baratear viagens espaciais e colonizar Marte, viu, Marcos Vinícius?
0: Olha, beleza.
1: Que tal um passeiozinho por Marte?
0: Ele não colonizou Marte, mas colonizou o bolso, né?
1: Nós temos também a Tesla, né? Que revolucionou aí a indústria ao popularizar os veículos elétricos globalmente. Temos também o X, que é o antigo Twitter, né? Plataforma de rede social adquirida por ele em 2022.
0: É, e tem uma
1: Musk ainda lidera a xAI, que é totalmente voltada para inteligência artificial. A Neuralink, que é focada em chips cerebrais, tá?
0: Essa é legal, hein?
1: E a The Born Company, que é de infraestrutura. Embora ele seja amplamente elogiado, né, pela sua capacidade de inovação, de ousadia, de coragem, o bilionário, com certeza, agora trilionário, né, ele acumula muitas polêmicas. As suas fortes opiniões políticas, as suas declarações nas redes sociais, gera aí frequentes debates sobre o impacto das suas ações na sociedade e no ambiente digital. O cara é fora da casinha, mas tem que respeitar porque é o primeiro trilionário do mundo.
0: Exatamente,
1: viu?
0: Tá pensando o quê, bebê? Pra ficar melhor ainda, sabe o que a gente vai tocar pra comemorar junto com o Musk? Manu Batidão.
1: Ai, que beleza.

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1: 9:32.
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3: Bora lá, continua por aqui o nosso Sintonia, edição dessa segunda-feira, pedidomusical.com.br, pra você caprichar na mensagem lá, tá? A gente vai falar agora do Voz de Batata?
4: Do Pericles, Ana Paula Esteves, o rei do Exalta aí, né? Ele tava desde o começo do Exalta. Em 92, o Pericles já tava lá, fazendo por merecer o seu grande sucesso, tá? E Paulinha, perder peso não é só uma questão de dieta ou exercícios. Muitas vezes o apoio de quem tá ao nosso lado faz toda a diferença nessa situação. E foi sobre isso que o Pericles falou em entrevista, compartilhando detalhes da transformação que mudou a sua rotina e sua saúde. Aos 56 anos, o artista revelou que já eliminou, Paulinha, quase 60 quilos.
3: Nossa!
4: Toma! Não, 60 quilos. E contou que o incentivo da esposa, a Lidiane Maria, Paulinha, tem sido essencial durante esse processo. Segundo Pericles, o casal procura motivar um ao outro diariamente a manter hábitos mais saudáveis e uma rotina equilibrada. Vamos supor, o Pericles fala pegar a batatinha frita, amanhã.
3: Não!
4: Ela vai pegar a linguiça calabresa e ele. Não! Você não vai pegar, não! E eles ficam se motivando o dia inteiro, ninguém come nada naquela casa.
3: Mas se motivando assim, dessa forma, aos gritos, aos berros?
4: Ah, pode ser, pode ser.
3: Muito carinhosa essa forma de motivar.
4: O cantor aproveitou, né, Paula, para incentivar quem deseja mudar de vida a buscar pessoas que ofereçam apoio e estímulo. Para ele, ter alguém por perto que incentive a evolução faz toda a diferença nos momentos que a disciplina fica mais difícil. Porque começar é legal. Uhum. 2 meses, 3 meses, opa, 4 meses... Tá ficando meio chato. 5 meses. Ah, mas queria tanto um pudim inteiro. Né? Vai ter que ter alguém ali pra te dar aquela motivadinha. Ele fala, procura alguém pra te ajudar, pra te motivar. O cantor disse que até o momento também não fez uso das canetas emagrecedoras. Ana Paula Esteves.
3: Então faz barulho aí pro Periclão, porque são quase 60 quilos.
4: Quase 60 quilos.
3: Caramba. Tem que tirar o chapéu, né? Quando a pessoa tem força de vontade, tem constância, o resultado vem.
4: E eu gosto do Pericles, viu? Júnior e César, essa tá tocando muito, é cheiro de
5: culpado. Que será que tinha naquele áudio, hein, meu irmão?
6: César, eu também quero saber, viu?

0: Swift por aqui. E a faixa lá do Toy Story 5, Marcos Vinícius. Ah,
1: dizem que ela vai, né, vir forte no Oscar, viu, Paulinho Esteves? Por causa dessa música aí.
0: Rapaz.
1: Bom, eu sei que ela vai vir forte pra casar. Próximo 3 de julho, em Nova York, casamento de Taylor e Travis.

0: O último bloco das previsões astrais para essa segunda-feira, Capricórnio, Aquário e Peixes. Capricórnio, nascidos de 22 de dezembro a 20 de janeiro, a família vai ser seu porto seguro, hein? Os parentes vão estar mais próximos e vão estender a mão para o que você precisar. Assuntos que se arrastam podem ser resolvidos em definitivo. A cor para hoje é o amarelo, número da sorte 09, 45 e 27. Aquário, nascidos de 21 de janeiro a 19 de fevereiro, Aquário, grandes novidades chegam ao sol, que além de ativar a sua energia mental, comunicação e simpatia, deixam sua inteligência tinindo. A cor para hoje é o verde esmeralda e os números da sorte 06, 24 e 33. E para fechar as previsões, peixes, nascidos de 20 de fevereiro a 20 de março. Peixes, o sol brilha no setor do dinheiro e inaugura um período de fartura, principalmente se você tirar proveito do seu lado corajoso e determinado. A vida profissional também sai no lucro com essa postura. A cor para hoje é o amarelo, números da sorte 39, 46 e 48. Amanhã tem mais previsões. Boa semana pra você e até lá.
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4: Eita, é cara crachando no teu começo de semana. É Marcão, é Paulinha, é Marcão no Sintonia do Rádio.
2: Não é o Marcão do Povo, mas é o Marcão do Sintonia.
4: Não, eu sou muito mais legal, né?
2: Que, não, o Marcão do Povo é mala.
4: Nossa.
2: O cara é mala. Marcos Vinícius, você já assistiu a franquia do 11 Homens e um Segredo?
4: Olha, eu acho que eu já assisti, mas não lembro.
2: Faz
4: tanto tempo.
2: É bem legal, cara, é bem legal. E temos novidades, tá, senhoras e senhores? O ator brasileiro Wagner Moura está em negociações avançadíssimas para assumir o papel de destaque finalmente em Hollywood.
4: Olha, ele vai ser o Segredo.
2: Segundo informações aí confirmadas do site. Cadê? The Hollywood Report.
4: Oh.
2: O artista negocia agora, tá? Pra poder interpretar um vilão, Marcos Vinícius, o grande vilão dessa icônica franquia 11 Homens e um Segredo, tá? A nova produção da Warner Bros. Será um prequel. Que é isso, prequel, meu Deus do céu?
4: Sei lá.
2: É uma história que antecede os eventos do clássico filme de 2001. Ah, entendi, tá. Dessa vez, a trama vai ser ambientada nos anos 60.
4: Nossa.
2: Mais especificamente, durante o Grande Prêmio de Mônaco de 1962. O enredo promete mostrar o passado, tá? O passado dos pais de Daniel Ocean, né? Que é o protagonista, né, do filme.
4: Sim.
2: Que são, na verdade, as grandes mentes, tá? Que ensinaram tudo ao personagem, tudo o que ele sabe sobre a arte dos golpes. Antes da sua saída, a sua partida para Las Vegas. O longa-metragem, senhoras e senhores, vai contar com aquele orçamento super robusto, né? E uma equipe de peso também, tá? A produção vai ser protagonizada, Marcos, pela Margot Robbie e também o Bradley Cooper, tá?
4: Olha!
2: Dois grandes nomes. Pois é. As filmagens já estão agendadas agora pro final de julho para acontecer na França. Então vem aí mais um da franquia 11 Homens e um Segredo.
4: Isso aí. O Wagner Moura vai mostrar o talento, a gente vai mostrar agora a calcinha preta para vocês.

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9: 10 e 4.
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11: Fala galera, tudo bem? Tô chegando por aqui com o Hora Sertaneja, edição de segunda-feira, hoje dia 22 de junho de 2026. Paulinho tá na área a partir de agora com muita moda boa. Pra começar o programa tem Rio Negro e Solimões. O peão voltou.

0: 10 e 16.
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2: Os Estados Unidos aparecem no torneio como uma das três seleções anfitriãs. São 12 participações do time norte-americano em Copas, sendo a primeira ainda em 1930 no Uruguai. Foi naquela edição que a seleção estadunidense conseguiu seu melhor resultado em mundiais, chegando ao terceiro lugar. Historicamente escanteado, o futebol nos Estados Unidos, que por lá é chamado de soccer, ganhou propulsão a partir de 1994, quando o país sediou a Copa do Mundo. A MLS, Liga Nacional de Futebol, hoje reúne jogadores famosos em todo o planeta. Mas a seleção estadunidense ainda não conseguiu uma campanha de destaque em mundiais nos últimos anos. O time comandado por Maurício Pochettino tem Pulisic do Milan, McKennie da Juventus e Tyler Adams do Bournemouth seus maiores destaques. Os Estados Unidos jogam a fase de grupos da Copa em casa, enfrentando Paraguai, Austrália e Turquia em Los Angeles e Seattle.
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5: Oi, gente, vamos lá para nossa receitinha de hoje: biscoito de laranja. Ingredientes: 3 3/4 de xícara de chá de farinha de trigo, meia xícara de chá de manteiga ou margarina, 3/4 de xícara de chá de açúcar, 1 colher de sopa de fermento em pó, 1/4 de xícara de chá de suco de laranja, 1 gema. Eu vou repetir para você, confere comigo. 3 3/4 de xícara de chá de farinha de trigo, meia xícara de chá de manteiga ou margarina, 3/4 de xícara de chá de açúcar, 1 colher de sopa de fermento em pó, 1/4 de xícara de chá de suco de laranja, 1 gema. Modo de preparo: bata tudo até que estejam bem misturados, ok? Bata tudo no liquidificador para ficar bem misturadinho. Se você desejar, pode também sovar a massa. Depois, faça bolinhas e asse em forno médio pré-aquecido até ficar douradinho. Depois, é só servir, é só se deliciar. Biscoito de laranja, nossa receita de hoje. Até a próxima, bom apetite.
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6: No ar em todo lugar, João Neto e Frederico, ouvida, participação da Michele Andrade.

0: eu acho que você tem que mandar aquela mensagem. Mas manda o que tá no seu coração.
1: Porque se fosse eu falaria mais ou menos assim.
2: Ei, boa noite. Antes de te bloquear, eu só vim te dizer que a partir de hoje pode tocar o terror, fazer o que quiser fazer. A boca é sua, curte sua farra, sinto mais nada.
0: Não, apaga, apaga, apaga.

0: Fechando pra gente, Cristal Quebrado, Eduardo Costa, teve Danilo e Davi, Apaga, Apaga, Apaga, e Na Casa do Erro com Vini e Dizioli. Eu volto já.
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2: 10h29.

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5: 10h33.
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8: No ar em todo lugar. Vambora que tem Hugo e Guilherme, pegada nova.
9: É.

0: Prato fechando com Edson Hudson, rolou também, colabora comigo Yasmin Santos e mais a Manu Batidão, Abismo, a gente volta já.
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2: 10h44.
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0: No ar em todo lugar, Gustavo Mioto, Osso e Carne.

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1: 11 horas.

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5: No ar, em todo lugar. Agora tem Felipe Araújo, Mil Corações. Segura,

0: Fechando essa sequência, ouça a voz de quem te ama, Léo Magalhães. Teve tudo errado com Rick, Renner e mais. Zé Neto e Cristiano, louco de bebo. A gente volta já.
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3: 11:16.

0: Olá, já estamos de volta com a nossa mensagem do dia nesta segunda-feira maravilhosa, linda, uma nova semana começando e você que está aí ligado junto com a gente, aceite esse convite para receber essa mensagem positiva que a gente preparou com tanto carinho neste dia 22 de junho. Durante uma forte tempestade, uma grande árvore observava um bambuzal ao seu lado. O vento soprava com violência, os bambus se curvavam de um lado para o outro. A árvore, orgulhosa de sua força, pensou: como eles são fracos. Não conseguem ficar firmes nem por um instante. O temporal aumentou. Rajadas cada vez mais fortes atingiram a floresta. Os bambus continuavam se curvando, acompanhando a direção do vento. A árvore grande, porém, decidiu resistir com toda a sua força. Horas depois, aconteceu o inesperado. O vento foi tão forte, tão intenso, que arrancou a árvore pela raiz. Já os bambus, que haviam se dobrado durante toda a tempestade, permaneceram de pé. Quando o sol voltou a aparecer, o bambuzal continuava ali. A vida também ensina essa lição. Muitas vezes acreditamos que ser forte significa nunca mudar, nunca recuar ou nunca admitir dificuldades ou seus erros. Mas a verdadeira força não vem de resistir a tudo. Está em saber se adaptar, a se curvar diante das circunstâncias. Existem momentos em que é preciso insistir, é preciso dobrar os joelhos. Existem outros em que é necessário aprender a mudar a estratégia e seguir por um caminho diferente. Quem se adapta continua crescendo. Quem dobra os joelhos continua acreditando. Quem aprende com os desafios se torna mais preparado. E quem mantém a esperança, mesmo nos dias difíceis, descobre que nenhuma tempestade dura para sempre. Moral da história: a força não está em nunca se curvar diante dos ventos da vida. A força está em saber passar pela tempestade sem perder as raízes. Obrigado pela companhia. Abençoada e santa semana para todos e até amanhã com mais uma
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1: 11:32.
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4: No ar em todo lugar, Humberto e Ronaldo, vítima ou culpado.

0: Meia em Dólar, é o som do Israel e Rodolfo. Rolou também Jorge Henrique, Rodrigo Beijo Equivocado e Diego e Vitor Hugo, Pisadinha com Raiz, Saia Rodada. A gente volta já com as saideiras.
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2: 11:43.
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0: No ar em todo lugar. Vambora, Felipe Rodrigo.
4: Puta que era.

0: amizade.
1: Oh, fechando todas de hoje, Ana Castela, amizade ou o quê? Participação do Luan Pereira, teve Thales Lessa, que não seja eu, participação da Manu Batidão e convite pro erro com Gustavo Moura e Rafael e Bruno Marrone, fechou? Beijo no coração e até amanhã, tchau! 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
2: É uma atrás da outra. 11:54.

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1: Meio-dia.

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0: Benvenuto no churrasco.
1: Aquele jeitão.

0: meio-dia e 14.
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2: A ilha de Curaçao é uma das estreantes nesta Copa do Mundo. Até 2010, o território no Caribe era parte das Antilhas Holandesas. Desde então, Curaçao joga como um país independente. A partir daí, passou a disputar competições como a Copa Ouro da CONCACAF e as eliminatórias para a Copa do Mundo. Em novembro de 2025, conseguiu a classificação inédita para o Mundial, depois de empatar em 0-0 com a Jamaica. Nos últimos 10 jogos disputados pela seleção até o final de abril, Curaçao venceu 3 partidas, empatou 4 e perdeu 3. A equipe comandada pelo holandês Dick Advocaat, que retorna ao posto de treinador após passar 3 meses afastado, não conta com grandes medalhões ou um esquema tático revolucionário. Seu capitão, Leandro Bakuna, joga no modesto Igdir, da segunda divisão da Turquia. Tanto ele como Eloy Room, do Miami FC, são os atletas que mais jogaram pela seleção de Curaçao, com mais de 70 partidas cada. Curaçao enfrenta a Alemanha, Equador e Costa do Marfim na fase de grupos do Mundial, com todos os jogos em território estadunidense.
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4: Meio-dia e 27.

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0: 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Meio-dia e 32.
1: Ah, canção rei! Isso aqui tem que ter sentimento. Disse.

0: Yasmin Santos.
1: E o Guilherme. De novo isso aqui. Você deitada na minha cama, tá falando

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1: Meio-dia e 44.
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3: A Nova Zelândia está de volta à competição após 16 anos. Na Copa de 2010, a seleção All White empatou nos 3 jogos da primeira fase, mas não conseguiu passar para as oitavas. Nas eliminatórias da Oceania, vitórias em cima de Fiji e Nova Caledônia garantiram a classificação neozelandesa para a Copa de 26. Treinada pelo inglês Darren Bazley, a Nova Zelândia chega ao seu terceiro Mundial amparada na categoria de seus medalhões, a exemplo do atacante Chris Wood, que atua no Nottingham Forest. São estrelas da seleção daquele país também os meias Garbett, do Peterborough, Sarpreet Singh, do Wellington, o ponta Elijah Just, do Motherwell, da Escócia, e o atacante Ben Wayne, do Port Vale. A equipe neozelandesa encara o Irã, o Egito e a Bélgica na fase de grupos, com jogos disputados em Los Angeles, nos Estados Unidos, e Vancouver, no Canadá.
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3: Meio-dia e 55.

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1: Uma hora.

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3: Uma e dois.
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5: Olá, meu irmão, olá, minha irmã. É início de semana, hoje, segunda-feira, 22 de junho de 2026. Entrando no ar mais uma edição do nosso Louve e Adore. Sejam todos muito bem-vindos. Com a graça de Deus, estamos novamente juntos, começando mais uma semana. A comunicação é minha, Luana Lima, nas próximas duas horas, onde a gente vai louvar e adorar através do melhor da música gospel. Convido você a abrir seu coração, aumentar o som do seu rádio e vir com a gente. Chegando por aqui, Aline Barros, 1 Coríntios 13.

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1: Jessé Aguiar, Não Quero Do Meu Jeito. Sara Evelyn e Esther Fialch com Olha Eu Aqui. Na primeira do bloco, Aline Barros, 1 Coríntios 13. É Louve e Adore.
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4: 1:18. Oi, tudo bem? Eu sou a Suzy Luz, dicas e truques que facilitam o nosso dia a dia. O Super Dicas aqui na programação. Seu sofá de couro está com um aspecto de surrado? De acordo com o site Tua Casa, para dar um visual novo para o seu sofá de couro antigo, utilize um pouco de graxa para sapato para retirar o esbranquiçado e aplique hidratante em todo o imóvel. De acordo com o site Tua Casa, a dica é bem funcional. Faz aí e conta pra gente, daqui a pouco eu volto com mais dicas. 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
1: Início de semana tem Louve e Adore aqui na Melhor do Rádio, na queridinha da cidade. Músicas que edificam. Salmos 23, versículo 1. O Senhor é o meu pastor e nada me faltará. Chegando Alisson Santos, eu prefiro adorar.

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0: 1h32.
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2: Uma excelente segunda-feira na paz e no amor de Deus. Louve e adore músicas que edificam. Vamos que vamos, dando sequência. Álvaro Tito Cenas.

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1: Samuel Miranda, Deus te chama. Isadora Pompeu, sua paz. Álvaro Tito Cenas. Louve e adore na sua segunda-feira.
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4: 1h44.
5: Último bloco de dicas e truques que facilitam o nosso dia a dia. Quer aprender a prolongar o tempo de vida do seu carregador de celular sem precisar comprar nada? Reaproveite a mola de uma caneta antiga e enrole ao redor do cabo do seu carregador. Isso evitará que ele se dobre e quebre com o tempo. Legal essa dica, hein? A qualquer momento eu volto com mais. Até lá!
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1: Reta final do nosso Louve e Adore desta segundona. Amanda Loyola, Grito de Saudade.

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7: 2 e 4.

0: Ti, tá tudo bem por aí?
1: Fala a verdade pra mim.
0: Olha, já vou falar que por aqui tá tudo uma maravilha. E deu início mais uma semana. E ó, essa semana vai ser a semana. Vai ser uma semana incrível, maravilhosa, abençoada, cheia de notícias boas. Eu já vou te dar uma notícia boa, vou estar com você aqui todos os dias, tá? É, vai todo dia. Então, prepara o coraçãozinho aí, porque aqui você vai ouvir músicas, dicas, receitas deliciosas. É o nosso Toque de Mulher que está no ar comigo, Tati Invade. Segunda-feira,

A água inglesa é composta por extrato de canela da China, quina amarela, calumba e centaurea, losna, camomila e carqueja. E pode ser encontrada em lojas de produtos naturais ou farmácias, na forma de solução oral, podendo ser usada por adultos ou crianças com mais de 12 anos. Mais que amizade, sucesso de Fred e Fabrício aqui no Toque de Mulher. Boa segunda-feira pra você.

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4: Que pena, Thales Lessa, Diego Vitor Hugo. Você ouviu o Louis Tomlinson aqui no Toque de Mulher? Daqui a pouquinho volto em receita do dia pra você. Ai, ela tá tão gostosa. Aham, eu volto já.

0: novidade, está chegando o Tititi da Fama. Tudo o que está acontecendo no mundo dos famosos, eu conto agora pra você. Sami Sampaio anuncia a gravidez do segundo filho e se emociona. Sami Sampaio revelou uma notícia especial com seus seguidores. A influenciadora revelou que está grávida do segundo filho e celebrou o início de uma nova etapa em sua vida ao lado do namorado, Rafael Schneider. O anúncio aconteceu por meio de um vídeo publicado nas redes sociais, no qual Sami relembra momentos marcantes do relacionamento e divide com o público as emoções que acompanharam a descoberta da gestação. Sami já é mãe de Jake, de 6 anos, fruto de seu antigo relacionamento com Pyong Lee. Tão bom vê-la feliz, né, gente? Olha, o nosso Tititi volta já pra falar de ator de Central do Brasil. Lança plataforma para cinema. Essa eu te conto daqui a pouquinho aqui no Tititi da Fama. 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
2: 2:16.
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4: A tetracampeã Alemanha vai à América do Norte para sua participação de número 21 no Mundial. Com 4 títulos da Copa conquistados em 1954, 74, 90 e 2014, a seleção alemã decepcionou na última edição do torneio realizada no Catar, sendo eliminada ainda na fase de grupos. Na classificação para a Copa de 26, a Alemanha passou na primeira colocação do Grupo A da UEFA, com 15 pontos. A seleção, treinada por Julian Nagelsmann, mescla as características de veteranos como Kimmich e Goretzka com as de jogadores mais jovens, como a estrela do Bayern de Munique, Jamal Musiala, cuja titularidade no Scratch alemão ainda é dúvida por conta de uma lesão grave no tornozelo. Na fase de grupos, os alemães irão encarar Curaçao, Costa do Marfim e Equador, jogando em Houston e Nova York nos Estados Unidos e Toronto no Canadá.
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0: Tititi da Fama voltou pra falar do ator de Central do Brasil que lança a plataforma para o cinema nacional. Sexta-feira, dia 19, foi celebrado o Dia do Cinema Brasileiro. E o ator Vinícius de Oliveira apresentou um novo projeto voltado ao fortalecimento do audiovisual nacional. Reconhecido ainda hoje como Josué de Central do Brasil, filme que marcou a história do cinema, ele oficializa o lançamento do Filmes BR. Trata-se de uma plataforma digital criada para acompanhar, divulgar e preservar a produção cinematográfica do país. A iniciativa surge em um momento especial da carreira de Vinícius, que se aproxima de 3 décadas de atuação no audiovisual. Paralelamente ao novo empreendimento, ele integra o elenco da segunda temporada de Tremembé e prepara o lançamento de um novo longa-metragem no circuito de festivais. Tá indo muito bem, né? Olha, daqui a pouco eu volto pra falar de Rafa Justus. Se muda para a mansão do pai, eu te conto já aqui no Tititi da Fama.

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0: Olá, chegando mais uma receitinha saborosa aqui pra você. A nossa receita de hoje, croquete de carne. Ingredientes: 2 xícaras de chá de músculo moído, 1 cebola grande picada, 2 dentes de alho amassados, 1 tomate picado, salsa a gosto, 1 colher de sopa de margarina, 1 xícara de chá de água, 2 xícaras de chá de farinha de trigo, 1 tablete de caldo de carne, 1 xícara de chá de leite, farinha de rosca para empanar e óleo para fritar. Vou repetir os ingredientes e você confere comigo. 2 xícaras de chá de músculo moído, 1 cebola grande picada, 2 dentes de alho amassados, 1 tomate picado, salsa a gosto, 1 colher de sopa de margarina, 1 xícara de chá de água, 2 xícaras de chá de farinha de trigo, 1 tablete de caldo de carne, 1 xícara de chá de leite, farinha de rosca para empanar e óleo para fritar. Modo de preparo: cozinhe a carne, coloque a cebola, o alho, o tomate, frite até secar a água. Coloque a margarina, quando derreter, coloque a água e o caldo de carne. Quando ferver, coloque a farinha de trigo e cozinhe até desgrudar do fundo da panela. Deixe amornar e enrole como um croquete. Passe no leite e empane na farinha de rosca e frite. E sirva em seguida. Croquete de carne, nossa receita de hoje. Até a próxima e bom apetite!
2: Minto pra quem perguntar, Ana Vitória, aqui no Toque de Mulher.

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0: 2:32.
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0: Estamos de volta com o Toque de Mulher e agora tem a nossa dica de saúde.

O suco de laranja é uma bebida natural que oferece alguns benefícios para a saúde, como ajudar a fortalecer o sistema imunológico, evitar a anemia, prevenir o envelhecimento precoce e combater as inflamações. Chegou o momento dos nossos aniversariantes desta segunda-feira. Parabéns para você. Que Deus te abençoe, te guarde, te proteja, te livre de todo mal. Aproveita, é segunda-feira, é seu aniversário. Se tá meio borocochozinho, borocochozinha, vai lá e comemora. Vai almoçar num lugar diferente, come um pastel, come um lanche, uma pizza, qualquer coisa. Ou come aquele bolinho gostoso, um sonho, um bombom, um brigadeiro, qualquer coisa. Mas comemora. É o seu dia, é o seu aniversário, para tudo. Presta atenção em você e agradeça por tudo que você já passou e pelas bênçãos que você vai receber. Um abraço bem apertado da Tati Invade. Vai lá e arrasa. Vamos com o Brisa Star, nossos sonhos aqui no Toque de Mulher.

Aquele Lugar, Grupo Menos é Mais, Tubarões, foi Diego Vitor Hugo. Daqui a pouco tem mais músicas pra você aqui no Toque de Mulher e tem Dica do Dia também. Eu, Tati Invade, volto já. Eu vou te dar um toque.

0: Tititi da Fama voltou para falar de Rafa Justus. Se muda para a mansão do pai e mostra recepção especial. Rafa Justus iniciou uma nova fase em sua vida e dividiu o momento com os seguidores nas redes sociais. Aos 16 anos, a influenciadora mostrou detalhes de sua mudança para a residência de Roberto Justus e Ana Paula Sibert, localizada em São Paulo, além de revelar a recepção carinhosa preparada pela família. Logo ao entrar na mansão, Rafa encontrou uma surpresa preparada especialmente para ela. O ambiente estava decorado com flores, balões metalizados e uma mensagem de boas-vindas que marcou o momento. Entre os itens, um dos destaques era um balão com a frase: "Bem-vinda, Rafa!" Além disso, ela recebeu uma carta e um elegante arranjo floral demonstrando o carinho da família pela nova moradora da casa. Que momento feliz! Olha, e quem não está vivendo um momento muito feliz da sua vida é Deolane Bezerra, que vira ré por lavagem de dinheiro. Eu te conto já já aqui no Tititi da Fama.
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3: 2:44.

agora, hein? Deolaine vira ré por lavagem de dinheiro e suposta ligação com o PCC. A influenciadora Deolaine Bezerra passou a responder formalmente a uma ação penal após a Justiça de São Paulo aceitar a denúncia apresentada pelo Ministério Público. A decisão inclui acusações de organização criminosa e lavagem de dinheiro em uma investigação que apura uma suposta estrutura financeira associada ao primeiro comando da capital, o PCC. Por sua vez, a defesa de Deolaine Bezerra ressaltou que o recebimento da denúncia não representa qualquer conclusão definitiva sobre os fatos investigados. A defesa afirma que realizará todos os meios de prova necessários ao esclarecimento do caso, afastando qualquer alegação de ilicitude ou conduta criminosa, informou a equipe jurídica da influenciadora. Então vamos aguardar, né não? Olha, esse foi o nosso Tititi da Fama. Tudo o que está acontecendo no mundo dos famosos, eu sempre conto pra você. Está ficando por aqui, mas não esquenta não, viu? A gente se encontra numa próxima. Um beijo da Tati Embate e até lá!

0: De mulher, agora tem a nossa dica do dia.
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0: Para manter a saúde da pele e evitar que fique brilhosa, como no caso da pele oleosa, é recomendado que sejam usados produtos capazes de diminuir ou controlar a quantidade de sebo produzido, além de contribuírem para remover as células mortas, facilitando a renovação da pele. Bruno Gadion, Thiago Pantaleão com Relações Superficiais.

sorriso que se apaga na tela. 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Gente que se encontra e não se vê, que fala e não diz, que fica e não fica. Falta aquele peso que afunda, a palavra que fica na boca, a saudade que vem sem dizer. É tudo raso, as relações deslizam, escorregam pra fora. 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

0: Beijão, meninos e meninas, doer demais aqui no Toque de Mulher, foi Hugo Henrique. Encerramos o primeiro programa da semana e foi tão bom, né não? Ó, amanhã eu tô de volta com mais Toque de Mulher. No mesmo horário, a gente vai se encontrar aqui na sua rádio preferida. Beijo da Tati Invade no seu coração, fica com Deus e até amanhã, hein? Tchau, gente!
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5: 13 e 3.

0: Alô, galerinha! Estamos chegando com mais uma edição da nossa revista eletrônica diária. Mais um programa com muitas informações sobre os famosos, os bastidores da música, as fofoquinhas mais quentes, tudo com Dani Alexandre no seu rádio a partir de agora. Aqui você já sabe, você fica por dentro de tudo o que acontece.
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0: Yasmin Santos lança novo single com Matheus e Cauã.
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0: Com uma letra que explora a dinâmica emocional de um relacionamento instável e o dilema comum, a indecisão entre seguir em frente ou persistir, enfatizando a intensidade dos sentimentos, deixando o destino das relações nas mãos da outra pessoa. E enquanto tem lançamento da cantora Yasmin Santos com Matheus e Cauã, colaboração de peso e que promete fazer muito sucesso, o Rádio Revista de hoje começa! E vamos com o som deles e essa linda canção, Roupa no Cabide. A nossa revista eletrônica está no ar pra você!
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0: Rádio Revista e tá apenas começando aí. Fique ligado que a gente já volta com mais música e mais informações sobre os famosos. Fique aí.
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3: Segundo a FIFA, a primeira rodada da fase de grupos da Copa desse ano se encerrou com números expressivos de público nos estádios. Os 24 jogos registraram uma taxa média de ocupação de 99,4%. E 6 jogos tiveram ocupação total dos estádios. México e África do Sul, Uzbequistão e Colômbia no estádio Azteca, Brasil e Marrocos em Nova Jersey, Estados Unidos e Paraguai em Los Angeles, Argentina e Argélia em Kansas City e Austrália e Turquia em Vancouver. E no jogo do Brasil, contra Marrocos, foram 80.633 torcedores no estádio de Nova Jersey, 100% da capacidade da arena.
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6: O Uruguai vem para a sua 15ª Copa do Mundo. O país sediou a primeira edição do torneio em 1930, onde se sagrou campeão e ainda conquistou o bi em cima da seleção brasileira em 1950, naquele jogo que seria eternizado como o Maracanazo. Na Copa de 2022, a Celeste teve uma passagem apagada, caindo ainda na fase de grupos. Os uruguaios conseguiram a classificação para a Copa de 26, ficando no quarto lugar da tabela da Conmebol, à frente do Brasil. A equipe comandada pelo experiente Marcelo Bielsa sofreu um abalo recente com a perda de Arrascaeta, que fraturou a clavícula jogando pelo Flamengo e é a principal dúvida dos charruas para o Mundial. E além do Arrasca, outras estrelas da seleção uruguaia hoje brilham no futebol brasileiro. Varela e De La Cruz no Flamengo, Puma Rodrigues no Vasco, Canóbio no Fluminense, Piquerez e Emiliano Martínez no Palmeiras. Eles devem ser peças fundamentais nos primeiros jogos do Uruguai na Copa, contra a Arábia Saudita, Cabo Verde e Espanha. 2 desses jogos acontecem em Miami, nos Estados Unidos, e o outro em Zapopan, no México.
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7: Seguimos por aqui com o resumo da novela Nobreza do Amor. Semana começando, 22 de junho, segunda-feira. Vou te contar que Tonho desmaia e Alica reza. Belarmino e seu bando deixam a cidade, levando Viriato e Geralda como reféns. Dona Menina descobre que Tonho está ferido. Onildo afirma que o estado de saúde de Tonho é grave. Olha, gente, quanta cena, hein? Eu fico por aqui, um beijo. Daqui a pouquinho tem Coração Acelerado.

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0: Voltamos com mais Rádio Revista. Aqui você fica por dentro de tudo o que acontece. Léo e Rafael lançam música com a Boiadeira.
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0: Com mais de 1 bilhão de visualizações no YouTube, Léo e Rafael são donos de grandes hits como Yellowstone, Moça do Cabelo Preto, Sou Boiadeiro, Os Meninos da Pecuária, entre outros. Agora a dupla se prepara para lançar mais um sucesso que promete conquistar o país. Pronto pro Rolo, nome da música, conta mais uma vez com a participação da boiadeira mais famosa do Brasil, Ana Castela. A música fala sobre a vida de festas e comemorações, destacando a vontade de sair e beber, mesmo quando se diz que não vai. Em sua letra é mencionada a presença em rodeios, a diversão com amigos e a atmosfera animada de festas, enfatizando que onde quer que vão, atraem fãs e criam uma grande festa. E enquanto Léo e Rafael convidam a boiadeira e se dizem prontos pro rolo, fazendo um trocadilho com o título da canção, o Rádio Revista de hoje continua e vamos com eles na nossa revista eletrônica.

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1: Vai cantar bonito assim lá longe. Zezé de Camargo e Luciano.
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3: De acordo com a imprensa esportiva portuguesa, Jorge Jesus é o mais cotado para assumir o comando da seleção portuguesa após a Copa. Lembrando que Jesus está livre no mercado, desde que deixou o saudita Al Nassr. Tudo indica que Roberto Martínez vai ser demitido.
4: Coração acelerado que segue por aqui nosso resumo de hoje, segunda-feira, 22 de junho, onde Omelli prepara um jantar sofisticado para Zilar. João Raul se apresenta com sensualidade no palco e agrado nota. Nayana fica furiosa com a repercussão do show. Alauzinho afirma a Janete que aguardará a amada. Zilar prejudica o orçamento da festa promovida por Alauzinho intencionalmente. Olha isso. Eu fico por aqui. Um beijo. Daqui a pouquinho tem mais em Quem Ama, Cuida.

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1: 13h56.

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1: Sabe por quê? A gente ama um boteco, gosta de show ao vivo e paga caro no ingresso. É que as pessoas

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4: 4 e 4.

0: Bora de Rádio Revista com mais fofoquinha dos famosos. Vem com o Dani Alexandre, vem!
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0: João Bosco e Vinícius lançam terceiro volume do DVD João Bosco e Vinícius 21 em concert.
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0: A espera acabou após o lançamento do primeiro e segundo volume, que juntos ultrapassam mais de 80 milhões de plays somados. A dupla João Bosco e Vinícius se prepara para dar continuidade ao maior DVD de sua história. O EP3 chegou às plataformas de áudio com a tão aguardada 300 Celular, em parceria com Israel e Rodolfo, e as regravações de Parece Castigo, Aé, Falando Sério e Não Era Você.
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0: E aí, vamos curtir? Aqui no Rádio Revista, sempre você tá atento às novidades. João Bosco e Vinícius, na nossa revista eletrônica.

0: goleiro alemão Manuel Neuer, que está disputando sua quinta Copa com a seleção da Alemanha, anunciou que vai se aposentar após o Mundial. O experiente defensor de 40 anos havia anunciado sua aposentadoria internacional após a eliminação da Alemanha nas quartas de final da Euro 2024. Mas sua convocação para a Copa desse ano foi uma surpresa. Segundo Neuer, está claro que este agora é o meu último torneio. Não planejo estar presente daqui a 2 anos na próxima Eurocopa.
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3: E vamos falar da nossa seleção brasileira, que chega um tanto desacreditada por parte da opinião pública para disputar esta Copa. Desde 1930, o Brasil foi o único país que participou de todas as edições do Mundial, faturando 5 títulos e sendo o maior campeão do torneio. Comandada pelo italiano Carlo Ancelotti, a seleção conseguiu a duras penas se classificar para a Copa de 26, após vencer o Paraguai nas eliminatórias, terminando na 5ª posição do ranking geral. Com a dúvida sobre a convocação de Neymar e as perdas de Rodrigo, Estevão e Éder Militão devido a lesões, o sonho do Hexa segue ameaçado. As tensões políticas e os escândalos recorrentes de corrupção envolvendo a CBF também ajudaram a diminuir o interesse do público brasileiro em acompanhar a seleção. Mas fato é que por onde a canarinha passa, chama a atenção de todo o planeta. Na fase de grupos, o Brasil joga contra Marrocos, Haiti e Escócia, com jogos disputados em Nova Jersey, Filadélfia e Miami, nos Estados Unidos.
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4: Quem ama, cuida. Por aqui nosso último resumo de novelas de hoje, segunda-feira, 22 de junho, onde Zene ameaça Adriana. Pilar pensa em questionar a paternidade de Tiago através de Ademir. Brigitte esvazia os pneus do carro de Kleber. Ademir pergunta a Pedro se o filho irá denunciá-lo. Edivaldo e Rosa reclamam de Dinar. Carmita tenta convencer Bruna a namorar Tiago. E eu fico por aqui. Um beijo. Obrigada pela audiência. Amanhã eu volto com mais resumos de novelas.

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3: 4h28.
4: Mãozinha lá no alto.

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Trazendo só os lançamentos, as novidades, tudo que tá rolando no mundo dos famosos. Você fica sabendo aqui com o Dani Alexandre. Então, ó, chega mais. Vem comigo que a fofoca é quente. Bruno e Marrone finalizam a segunda parte do projeto Revivem a Sua História.

0: Segundo a imprensa esportiva britânica, o Liverpool está disposto a pagar até 100 milhões de euros por Ian Diomandé, atacante da seleção da Costa do Marfim. Diomandé também está na mira do francês PSG, mas a diretoria do Leipzig não estaria disposta a vendê-lo por menos de 130 milhões.
1: Quatro e 45.

Quem passa por essa história aqui, passa por qualquer coisa. 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
1: 5 horas.

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4: 5 e 4.

fala, meus amores. Começando mais um Território Sertanejo por aqui. Tudo bem, turma? E aí, aproveitou bem o fim de semana? Então bora focar nessa semaninha aqui que tá só começando, né? Hoje, 22 de junho, euzinha na voz, Paula Esteves junto com você. E por aqui, ó, vai passar os maiores artistas da música sertaneja. Você não vai perder. Você não é nem crazy, não é nem doido de ficar de fora aqui dessa festa, né? Começando bem com Fleyton Romário, Zé Neto e Cristiano, não namora, tá?

secando várias garrafas. Misericórdia, bebê. Que é isso, hein? Mato Grosso e Matias, juntamente com Henrique e Julião, aqui nessa parceria maravilhosa. Você tá doido? Judiano já. Tá vendo aí? Viu só? É uma mostrinha só do que vai rolar aqui hoje no nosso território.

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1: 5:17.
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3: A Austrália é a maior representante da Oceania em Copas do Mundo. Contando com o Mundial deste ano, são 7 participações ao todo. O mais longe que a seleção australiana foi na competição foram as oitavas de final em 2006 e mais recentemente em 2022, onde acabou perdendo para a futura campeã Argentina. Os Socceroos se classificaram para a Copa de 26 de forma direta, vencendo o Japão e a Arábia Saudita nas eliminatórias. O time comandado por Tony Popovich, que assumiu a equipe recentemente, tem como destaques o goleiro Matthew Ryan, do Levante, da Espanha, e o meia Jackson Irvine, do St. Pauli, da Alemanha, cuja titularidade no Mundial é dúvida, devido às lesões recentes. O que se espera dos duelos contra Turquia, Estados Unidos e Paraguai é uma Austrália mais defensiva, dificultando as chances de gol dos adversários. Os jogos da seleção australiana acontecem em Vancouver, no Canadá, em Seattle e Santa Clara, nos Estados Unidos.
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4: A Universal Pictures está negociando com Jim Carrey para que ele retorne ao papel de O Grinch na aguardada sequência do filme. O primeiro Grinch foi lançado em 2000 e foi dirigido e produzido por Ron Howard, o mesmo de O Código da Vinci. O roteiro está sendo escrito por Jeff Chaffler e Alec Berg. O filme ainda não tem previsão de estreia.
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6: Estamos juntasso por aqui. Olha só que lindo esses dois cantando junto. Você não é mais assim. Marília Mendonça e Zezé Di Camargo.

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1: 5h32.
2: Tamo junto, tô de volta.
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2: Chicote estralando, bebê, aqui no Território Sertanejo. Uma linda semana, maravilinda pra você, tá? Que tudo corra muito bem, que tudo dê muito certo. Que seja uma semaninha espetacular, de muitas oportunidades aí pra você, tá? Olha, foi por conveniência? É isso? Quem vai dar o recado agora é ela, a nossa saudosa Marília Mendonça.

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0: Ai, Yanni Rafaela, nem li e nem lerei. As mulheres sabem se vingar, viu? Olha. As mulheradas, quando pega passe bruta, sai de baixo. Pedidomusical.com.br. Abraçando a turminha de Manaus aqui com a gente em Piauí, Paraíba. E o pessoal também de Salvador, na Bahia, já marcando presença. Obrigado!
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2: 5h43.
3: A aguardada versão em live action de Moana vai estrear nos cinemas no dia 9 de julho. A expectativa da Disney é que o filme fature cerca de US$ 85 milhões em sua abertura na América do Norte. A animação, que foi lançada em 2016, arrecadou em sua abertura US$ 82 milhões.
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0: E aí, meus amores, como é que tá essa segundola por aí?
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0: O que é que você achou do jogo do Brasil, hein? Conta pra nós aí, vem pra resenha. Chegando, Hugo Guilherme vazou na Braquiara.

Não, mas quase. São eles, Israel e Rodolfo, aqui dando um show no nosso território. Ô, trembão, hein? Ó, deixa eu mandar um beijão carinhoso aqui pra turma que tá ouvindo a gente em Cascavel, no Paraná. Simbora! Fala Dino Oliveira, juntamente com a sua esposa, a Dani Barbosa, que também tá aqui na sintonia do nosso território. Beijão pra vocês, casal!

0: 6 horas.
1: O anjo do Senhor anunciou a Maria e ela concebeu do Espírito Santo. Ave Maria, cheia de graça, o Senhor é convosco. Bendita sois vós entre as mulheres, bendito é o fruto do vosso ventre, Jesus. Santa Maria, Mãe de Deus, rogai por nós, pecadores, agora e na hora de nossa morte. Amém. Eis aqui a escrava do Senhor. Faça-se em mim segundo a vossa palavra. Ave Maria, cheia de graça, o Senhor é convosco. Bendita sois vós entre as mulheres, bendito é o fruto do vosso ventre, Jesus. Santa Maria, Mãe de Deus, rogai por nós, pecadores, agora e na hora de nossa morte. Amém. E o Verbo divino se fez homem e habitou entre nós. Ave Maria, cheia de graça, o Senhor é convosco. Bendita sois vós entre as mulheres, bendito é o fruto do vosso ventre, Jesus. Santa Maria, Mãe de Deus, rogai por nós, pecadores, agora e na hora de nossa morte. Amém. Oremos. Infundi, Senhor, em nossos corações a vossa graça, nós vos suplicamos, a fim de que, conhecendo pela anunciação do anjo a encarnação de Jesus Cristo, vosso Filho, pelos merecimentos da sua paixão e morte, cheguemos à glória da ressurreição. Pelo mesmo Cristo,

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0: 6 e 4.
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2: Com certeza, só moda top de linha por aqui. E a gente aproveitando essa segunda-feira juntos, conectados aqui nessa vibe gostosa, resenhando, né? Fofocando e a gente curtindo muita moda sertaneja. Pedidomusical.com.br. Tá chegando ele, hein? Que trocou aí uma de suas fazendas por um apartamento recentemente. Gustavo Lima, Mala dos Porta-Malas.

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0: Uma semana, minha casa.
1: Matheus tá e Cauã e aquelas marcas de expressão por aqui. Dá-lhe modão, bebê. Dá-lhe chicotada, hein? Ó, daqui a pouquinho vai passar por aqui Anthony e Gabriel, vai ter Diego e Arnaldo. Tá recheado aqui a nossa próxima sequência. Só modão, top de linha aqui, direto do nosso palco pros seus ouvidos. Então não sai daí.

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1: 6:17.
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3: A Arábia Saudita chega à 7ª participação no torneio. A melhor campanha dos Falcões Árabes na competição foi na sua estreia em 94, quando a seleção saudita chegou às oitavas de final, sendo derrotada pela Suécia. A classificação da Arábia Saudita para a Copa deste ano veio na 4ª rodada das eliminatórias da AFC, onde ela ficou em primeiro lugar do seu grupo. O país, que vai sediar o Mundial de 2034, enfrenta dificuldades em montar um time forte, mas a julgar pela vitória surpreendente em cima da Argentina na Copa de 22, não é uma equipe a ser subestimada. O técnico grego Georgios Donis assume a seleção saudita às vésperas do Mundial, com o desafio de fazer do time ancorado em jogadores da liga local uma das surpresas desta competição. A estrela maior da Arábia Saudita é o meia Salem Al-Dawsari, autor do gol daquela histórica vitória em cima da Argentina. A seleção saudita joga na fase de grupos contra Uruguai, Espanha e Cabo Verde, partidas disputadas em Miami, Atlanta e Houston, nos Estados Unidos.
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4: Vai estrear no dia 23 de setembro no serviço de streaming Apple TV a série de comédia Irmãos, produzida e estrelada por Woody Harrelson e Matthew McConaughey. Eles interpretarão versões ficcionais de si mesmos. A amizade de longa data deles é colocada à prova quando descobrem um segredo guardado há décadas: a possibilidade de serem irmãos biológicos.
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6: Quem ama, não trai. Antony Gabriel, Maiara e Maraíza.
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1: 6h33.
2: De volta, bebê, juntinho com você, com muita moda, mais emoção, alegria. E como é que tá o coraçãozinho aí? Programa. Juliano, maltratando, hein?
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2: Território Sertanejo. E aqui foi onde tudo começou. Simbora, impressionando os anjos, Gustavo Mioto.

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0: Ana Castela fazendo aquele rodeio no Texas, por aqui no nosso território sertanejo. Coisa boa. Ó, daqui a pouquinho vai passar por aqui também, ó. Luana Prado, vai ter Maiara e Maraísa. Vixe Maria, daqui a pouquinho só pedrada. Você não é nem doido de perder. Continua com a gente aí, tá? 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
3: 6h46.
4: A animação Minions e Monstros vai estrear nos cinemas no próximo dia 2 de julho. O filme vai mostrar os pequenos seres amarelos resolvendo uma bronca que eles mesmos causaram. E a Universal liberou um conteúdo inédito. No vídeo é possível ver o que seria a versão do mitológico Ciclope, mas em versão Minion.
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0: De volta, bebê. Tamo junto.
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0: Mais uma das irmãs, Maiara e Maraísa, por aqui. Chegando, você se transformou.

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2: 7 horas.

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2: 7 e 2.

E tá começando mais uma super edição do Interligados. Todos prontos, todos no jeito, então simbora, viu? Mas também tá começando mais uma super edição do Interligados. Todos prontos, todos no jeito, então simbora.

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ligados, tá rolando em volume máximo, começando a semana com o pezinho direito, viu? Assim que tem que ser, fechando esse bloco com Chloe, Boy Bye. Daqui a pouquinho eu tô de volta com Lagoon, Sofia Carson, grupo A

0: dia.
1: O youtuber John Prosser divulgou supostas imagens do iPhone Ultra, que será o primeiro telefone dobrável da Apple. Ele divulgou vários renders que detalham o iPhone Ultra. E segundo os boatos, o iPhone Ultra não terá a Dynamic Island centralizada no meio da tela, devido à dobradiça. E dizem que o Ultra terá duas câmeras traseiras com sensores de 48 megapixels cada.

0: 7:16.
1: 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Grupo J.
2: A Jordânia faz sua estreia na Copa do Mundo após conseguir o segundo lugar do seu grupo nas eliminatórias da Ásia, vencendo o Omã por 3-0. Com o placar favorável, a Jordânia ficou atrás apenas da Coreia do Sul na classificação geral. Antes disso, a seleção jordaniana conseguiu um resultado histórico em 2025, chegar à final da Copa Árabe da FIFA, onde acabou perdendo para o Catar. A equipe treinada por Jamal Selami busca um resultado inédito no torneio, alcançando pelo menos os 16avos de final, mesmo com um elenco modesto, tendo boa parte dos seus atletas atuando no campeonato local. Olho vivo no trio de ataque formado por Musa Altamari, Yazan Al-Naimat e Ali Ovan, além do goleiro Abu Laila. A Jordânia disputa a primeira fase jogando contra a Áustria, Argélia e Argentina nos estádios de Santa Clara, na Califórnia, e Arlington, no Texas.
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3: som. Maior frio do ano a caminho. Meu Deus, tá todo mundo falando tanto disso, né, que parece tipo assim... O fim do planeta vai ser na próxima semana. Vamos todos congelar e virar bonequinhos de neve sem a cenoura no nariz. Meteorologistas alertam para a chegada da onda de frio mais intensa do ano ao Brasil essa semana. Mas calma, viu? Não é em todo o Brasil, não. Vou te explicar essa parada, tá? Tem previsão aí de temperaturas extremas em diversas regiões do país, inclusive no sul. Claro, né? Que é o lugar mais congelante do nosso país, né? Bom, termômetros abaixo de zero no sul do Brasil. A Metsul Meteorologia prevê que a massa de ar polar mais intensa de 2026 deve atingir o Brasil entre os dias 22, hoje, e 23 de junho, amanhã, logo no início do inverno, provocando queda acentuada das temperaturas. A expectativa é que centenas de cidades do Rio Grande do Sul, Santa Catarina e Paraná devem registrar temperaturas próximas ou inferiores a zero graus. Massa de ar frio mais intensa do ano até agora pode trazer frio extremo no começo do inverno. Só se preparar. Tem um aquecedor em casa? Pode tirar aí do guarda-roupa que você vai precisar, vai usar, viu? Inclusive, o fenômeno pode atingir outros estados ainda. De acordo com a Metsul, o sistema tem potencial para provocar as menores temperaturas do ano até agora em parte do sul, sudeste e também centro-oeste. Ai, Jogodói, meu Deus, alguém nos acuda! Não! Pega o casaco, se proteja. Ai, não tem roupa de frio, não? Seu filho não tem? A sua mãe, que é mais de idade? Compre roupinhas quentinhas, coberta, aquelas toucas, sabe? Aquelas luvinhas de lã, viu? Coloca uma blusa em cima da outra, pronto, tá tudo certo. Tem cachorro, tem gato, compra aquelas roupinhas ridículas que a gente põe no pet. Tem umas que são bonitinhas, né? E proteja o seu bichinho. Fechado? É só se proteger, cara, e tá tudo bem, tá tudo certo, tá? Toma aquele chá, aquele café, aquele caldo, aquela sopinha e pronto. Já tá com seu corpinho aquecido, viu? Se puder ajudar quem você vê aí que tá morando na rua, morando debaixo de alguma marquise, em situação de rua, ajude. Dê uma coberta, dê alguma coisa que possa contribuir para que essa pessoa se mantenha aquecida de alguma maneira, fechado? Esse momento também é de pensar nos outros e ter solidariedade no coração. Pronto, falei. Hashtag fica a dica, tá? Por aqui o Interligados continua com essa conscientização e pensando também no próximo. Lagoon, eu e minhas paranoias.

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1: 7:32.

De volta por aqui, trazendo novidade na música. O que, que tem de lançamento essa semana? Ju Godoy te conta, é claro, pra você que adora de saber aí sobre seu artista, né, se ele vai lançar alguma coisa. Temos novidade essa semana entre Chloe e Halle. Tem também o maravilhoso Joy Jonas, que entra para o universo dos games com a música The Cozy Anthem, tema para o jogo Hey Day. E Tyla surge com mais uma aposta de seu próximo álbum A-Pop, dessa vez com os singles Is It Love. Você pode conferir aí os principais lançamentos, tá, através do portal popline.com.br. lá tem a lista completa, porque tem muita coisa a ser lançada essa semana. Inclusive, tem aí Marina na voz, Não Vou Parar e Quero Mais. É, pra você que é fã, tem também a maravilhosa Tyla. Eu falava Tila, né? Que eu brincava, falava Tila, o He-Man, o Gorpo. Ah, Gil Godoy, que não perde uma oportunidade de fazer uma piadinha, viu? Temos também Baiana System, pra você que gosta, viu? Tem Chris Brown, tem Clarissa Senna, Colo de Deus, tem também Douglas e Vinícius, aquele sertanejo do bom pra galera do agro, tem Edu Pio, tem também Gustavo Spínola, Jalé, tem também Maria Bethânia Maravilhosa, Com Fé, Marina na Voz, Casa Molhada, tem também Miles Smith, tem o Placebo, que eu sou fã dessa banda, já fui no show e tudo mais, fiquei lá na frente na grade, show de responsa, diga-se de passagem, viu? Tem também Shao James, além disso tem Tropa do Bruxo, Vespas, Mandarinas e muito mais. Confira a lista completa, como eu falei, no portal popline.com.br. Às vezes seu artista predileto tá por lá informando que tem novidades saindo do forninho essa semana. E bora inserir aqui na programação, por favor, né? Pedidomusical.com.br, se o nosso querido programador, né, atender ao seu pedido. Porque não é Gil Godoy que insere as músicas aqui, não. Se fosse, ah, meu bem, você tava era feio. Dando sequência na nossa playlist de segunda-feira, sem preguiça, Léo Santana, Ela É.

0: aí tomando um cafezinho, tá tomando um chazinho, tá tomando suco da confusão ainda, tá dando um repeteco no fígado, meu Deus, para com isso, ouviu? Mas tá aqui conferindo o Interligados comigo, Gil Godoy. Tá aí o som do grupo Revelação, deixa alagar. Sambinha do bom pra você ficar com a sola do pé pretinho em plena segunda-feira, viu? Desanima não, troca aí essa cuia de bebida que o passarinho não deveria estar olhando pra ela, né? Por uma boa cor de café, viu?
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3: A Fundação Mozilla lançou uma atualização para o Firefox, corrigindo mais de 70 vulnerabilidades do browser. Entre as falhas, algumas críticas que poderiam permitir que um atacante executasse um código de forma remota. E a Google também anunciou que corrigiu várias falhas no Chrome. O recomendável, segundo os especialistas, é atualizar o quanto antes.
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Muito bem, já estamos de volta por aqui com o Interligados, momento flashback. Hoje tem programação, então hoje eu vou poder falar pra você o que vai rolar no momento flashback. Hoje tem Trey, Hey, Soul Sister, Souzaço pra você, né? Afinal de contas, pra você que adora uma velharia, o momento flashback foi feito pra você que adora uma velharia, viu? Hey, Soul Sister é uma canção da banda de rock americana Train. Foi escrita pelo vocalista Pat Monahan, Amund Visual Klunk e Aspen Lind. Foi lançada como o primeiro single do quinto álbum de estúdio da banda, Save Me San Francisco. A canção alcançou o terceiro lugar na parada Billboard Hot 100 e a música de maior sucesso comercial da banda Train até hoje, viu? Foi a música mais vendida na iTunes Store em 2010 e a segunda música mais vendida nos Estados Unidos em 2010. É também o single de maior sucesso comercial da banda até hoje, alcançando o primeiro lugar em 16 países. Então, sem muito blá blá blá, pega a mãozinha de Godoy. Isso, agora vamos adentrar no túnel do tempo para o ano de 2009. Com vocês, Train, Hey Soul Sister.

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5: 8 e 2.

quinta-feira no Interligados, falando agora de Benny Blanco. Ai, ai. Benny Blanco, marido da cantora e atriz Selena Gomez, estreou um novo look que causou comoção nas redes por sua essência um tanto quanto bizarra. O produtor musical apareceu ao lado de seu amigo e rapper Lil Dicky, ostentando seus já conhecidos e volumosos cachos em metade da cabeça, e o restante foi completamente raspado, deixando à mostra todo o seu couro cabeludo. Que é isso? Será que ele não tinha dinheiro pra raspar o resto? Eu tenho dinheiro só pra raspar esse pedaço, aí o outro você deixa. O rapaz de 38 anos não fez qualquer comentário sobre sua aparência, enquanto ele e Lil Dicky revelam suas escolhas para melhores todos os tempos, né? Na TV, música e cinema para o programa Got Talk do canal Complex no YouTube. Pra você que tá afim de se inspirar em um corte de cabelo diferente, vai lá cortar, viu? Os comentários, coitadinha da Selena, escreveu uma fã sobre a esposa do famoso. Que aposta o Benny perdeu, gente, questionou um outro internauta. Não me diga que Benny cortou o cabelo, lamentou uma terceira pessoa que se juntou ao coro de gente dizendo que a careca do Sir Gomez é falsa. Eu acho que não, viu, gente? Mas não tá bonito não, tá? Coro de gente dizendo que a careca do Sir Gomez é falsa. Eu acho que não, viu, gente? Mas não tá

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1: Tá rolando por aqui, avisa a geral que o Jogodó já tá na área, né? Já na metade do programa, tá? Interligado, tá rolando solto com a galera Good Vibes, fechando esse bloco Nath Roots. Toca fogo, bora tocar fogo no parquinho, bora tocar fogo no desânimo, no rabucho, só porque é início de semana, você tá em borocochô, tá desanimado, tá sem gás, tá sem energia. Faz o seguinte, faz uma vitamina de banana com amendoim, aveia, quero ver se esse desânimo não vai embora. E claro, continua interligado, ouvindo no volume máximo, tá? Que melhora.

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1: Especialistas da empresa de segurança digital Cyberproof descobriram um malware batizado de Amos Stealer, que está sendo usado por criminosos para roubar dados de computadores da Apple, os Macs. O Cyberproof está sendo distribuído por meio de downloads falsos, usando técnicas de engenharia social. O objetivo é comprometer ambientes corporativos e extrair credenciais de acesso. E o malware estaria utilizando ferramentas legítimas presentes no macOS para agir sem maiores suspeitas. Todo cuidado é pouco.
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3: 8:19.
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5: A Costa do Marfim fez sua estreia em Mundiais em 2006. Desde então, são 4 participações ao todo. Nelas, a equipe da Terra dos Elefantes nunca conseguiu passar da primeira fase. A equipe marfinense se classificou sem sustos para a Copa de 26, liderando o Grupo F das eliminatórias africanas. O time do jovem treinador Emers Faé já não conta mais com a geração de estrelas como Drogba, Zokora ou Kolo Touré, já aposentados. Mas é apostando em novos protagonistas como os meias Kessié, do Al-Ahly, Sangaré, do Nottingham Forest e o atacante Guessan, do Crystal Palace, que o técnico Faé busca a tão sonhada classificação para as próximas fases da Copa do Mundo. Na fase de grupos, os desafios da seleção da Costa do Marfim são contra o Equador, Alemanha e Curaçao, jogando em Toronto, no Canadá, e na Filadélfia, nos Estados Unidos.
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6: Cabelo conquista a 5ª música com 1 bilhão de streamings e agradece Marco. Tem que agradecer mesmo, né, gata? Shameless de Camila Cabello se tornou a 5ª música da artista a ultrapassar a marca de 1 bilhão de reproduções no Spotify. Lançada em 2019 e primeira faixa do álbum Romance. A canção é a 4ª mais popular de Camila na plataforma, atrás de Senhorita Havana, que inclusive também é muito ouvida, né? E a maravilhosa I Know What You Did Last Summer. Só sonzeira de primeira, né? Por favor, inclua qualquer uma dessas aí aqui na programação, tá? Peça ao programador, quem sabe ele atende o seu pedido. Nas redes sociais, Camila Cabello comemorou o sucesso da canção e agradeceu aos fãs que escutaram Shameless durante os anos. Isso é algo que eu não deixo de valorizar. A vida é verdadeiramente incrível. Muito obrigada por ouvir e obrigada ao Spotify. Agora de volta às músicas novas. Beijos. É, eu acho que ela quer que a galera ouça as músicas novas. Não as músicas velhas. Mas parabéns para Camila Cabello pelo feito, né, gata? Parabéns, agradeça mesmo aos fãs aí que estão ouvindo pelo menos a velharia. O Interligado segue por aqui nessa segunda-feira, inicinho de semana, inicinho de possibilidades, trazendo a melhor playlist do seu rádio. Turma do Pagode, Não Sou Brinquedo, com MC Don Juan.
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6: 8h33.
7: Dando sequência por aqui nas nossas notícias. Você ficou sabendo dessa notícia da pipoca? É, meu bem, não é a rainha da pipoca não, viu? A Anvisa manda recolher milho para pipoca após erro em informação sobre glúten no rótulo. Ficou sabendo disso? O Godot explica, tá? A Agência Nacional de Vigilância Sanitária, Anvisa, determinou o recolhimento e a suspensão da venda de todos os lotes do milho para pipoca da marca Provate, após identificar informações contraditórias sobre a presença de glúten na embalagem. A medida foi publicada no Diário Oficial da União. Segundo a agência, o produto utilizava a expressão não contém glúten, mas também apresentava advertências indicando presença de trigo ou possibilidade de contaminação cruzada pelo cereal. Nesses casos, a legislação não permite o uso da alegação de ausência de glúten. A resolução determina a suspensão da comercialização, distribuição, propaganda e uso do produto até que a irregularidade seja corrigida. Consumidores que tenham o produto em casa devem verificar as orientações divulgadas pela fabricante e pelos canais oficiais da empresa sobre o recolhimento. A medida vale para todos os lotes do milho para pipoca da marca Provate, distribuídos pela empresa Casa Distribuidora, R.A. Indústria, Comércio e Distribuidora de Alimentos Limitada. Tá aí informação para você que queria saber a respeito, depois de conferir esses burburinhos aí que tava rolando nas redes sociais. Gil Godoy trazendo a informação para você. O Interligados continua por aqui com Di Ferreiro, 7.

chegando por aqui, deixando a sua semana mais feliz, mais alegre, mais contente, com um sorrisinho no rosto, nem que seja no canto da boca. Matheus Fernandes, altas loucurinhas. Pra você que fez muitas loucurinhas no fim de semana, agora tá arrependido. Fazer o quê, né, meu filho? Arregaçar as mangas, tomar um cafezão, hidratar o pescoço por dentro e manda ver, porque a semana tá

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1: Segundo o relatório Perspectivas Mundiais do Petróleo para 2050, elaborado pela Organização dos Países Exportadores de Petróleo, OPEP, o avanço da inteligência artificial vai multiplicar por 7 o consumo de energia elétrica dos data centers até 2050 e vai representar até 8% do consumo de energia no mundo. A expectativa é que a produção mundial de eletricidade aumente mais de 85% até 2050. A grande procura por IA vai exercer uma grande pressão sobre as redes elétricas nas economias mais avançadas.
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3: Esmeralda FM. 8h48.
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5: Em rara aparição, Jason Momoa e a namorada Adria Arjona beijam muito em Premiere Supergirl. Que chiquetosos! O amor está no ar. Jason Momoa, nosso querido e eterno Aquaman e o Khal Drogo também, de Game of Thrones, pra você que não assistiu, perdeu. Aproveitou a Premiere britânica de Supergirl na última semana para fazer uma rara aparição ao lado da sua namorada, a também atriz Adria Arjona. Os dois foram fotografados aos beijos no tapete azul do evento. Namorada gatíssima também que ele tem cá entre nós, diga-se de passagem, né? Momoa e Adria se conheceram durante as gravações do filme Sweet Girl, em 2021, em que viveram marido e mulher. Na época, os dois ainda eram casados com seus respectivos parceiros. Divorciados, eles se reencontraram em 2024 e logo oficializaram a relação. Discretos, os dois costumam acompanhar um ao outro em estreias de filmes importantes. Além da presença da amada, o ator também surpreendeu ao chegar de moto no fan evento. A entrada triunfal combina com seu personagem, um anti-herói lobo. Destaque no filme que estreia no dia 25 de junho essa semana e conta ainda com Emilia Locke no papel de Supergirl Kara Zor-El. Tava maravilhoso em cima da motoca, né, Jason Momoa? Oh, meu Deus do céu, não vou me estender aos comentários que eu sou uma mulher casada, senão depois dá ruim pra mim. Vou desviar o foco trazendo mais música aqui do Interligados. Aumenta bem esse volume, é o último bloco. João Gomes, na sua cintura.

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3: 9 horas.
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5: Olá, boa noite.
6: Boa noite para você que nos acompanha em todo o país.
5: Segunda-feira, 22 de junho de 2026.
6: Vamos ao destaque do dia, Nova Indústria Brasil.
5: No Rio de Janeiro, o presidente Lula anuncia investimentos de mais 140 bilhões de reais para desenvolver o Parque Industrial Brasileiro.
6: Fertilizantes, máquinas agrícolas, medicamentos e vacinas, mobilidade e inteligência artificial estão entre os setores que receberão estímulos.
5: O presidente destacou que o desenvolvimento do país deve ser feito em parceria por setores público e privado.
7: O Brasil não pode comportar mais aquele discurso atrasado entre a competência privada e a competência pública. O que importa é que os dois produzam.
6: E ainda no Rio, o presidente também anunciou 1 bilhão de reais em investimentos para urbanização de favelas e desenvolvimento de comunidades.
5: Recursos também serão investidos em educação e em obras de um dos maiores bairros da capital fluminense, Graziele Bezerra.
8: Serão mais de 700 milhões de reais do novo PAC para a construção de redes de esgoto, parques e praças, obras de pavimentação e melhorias na rede elétrica.
6: Você vai ouvir também acolhimento a refugiados.
5: Relatório mostra aumento do número de pedidos de asilo e de regularização de migrantes no Brasil.
6: O país busca fortalecer mecanismos de acolhida e integração para pessoas que chegam em busca de proteção internacional. Caroline Blaut.
9: Como parte desse esforço, o governo do Brasil lançou uma consulta pública do primeiro Plano Nacional de Migrações, Refúgio e Apatridia.
5: Hoje, na apresentação da Voz do Brasil, Mariana Jungmann e Luciano Seixas.
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5: O presidente Lula cumpriu hoje uma série de agendas no Rio de Janeiro.
6: Entre elas, o anúncio de mais 140 bilhões de reais para o programa Nova Indústria Brasil.
5: Os recursos vão priorizar investimentos em setores essenciais para a economia do país, como fertilizantes, máquinas agrícolas e indústria da saúde.
10: Lançada em 2024, a Nova Indústria Brasil tem o objetivo de impulsionar o desenvolvimento industrial até 2033. No seminário sobre os 74 anos do Banco Nacional de Desenvolvimento Econômico e Social, foi anunciada a ampliação da NIB, com mais 140 bilhões de reais até o fim de 2026. São recursos do BNDES, da Financiadora de Estudos e Projetos e da Empresa Brasileira de Pesquisa e Inovação Industrial, o que eleva o investimento na política industrial para 750 bilhões de reais em 4 anos. O presidente do BNDES, Aloysio Mercadante, detalhou as prioridades.
11: As áreas prioritárias são fertilizantes e máquinas agrícolas, depois saúde, biofármacos, terapias avançadas, IFAs, vacinas, mobilidade sustentável, inteligência artificial e audiovisual. Toda essa indústria criativa que nós queremos olhar também com atenção.
10: A ministra da Ciência, Tecnologia e Inovação, Luciana Santos, anunciou que o Ministério vai liberar também 440 milhões de reais para que a Embrapi desenvolva projetos de inovação.
12: Os recursos vão alavancar investimentos privados e permitirão contratar 550 projetos de inovação de empresas em um valor total de 1,2 bilhões.
10: Na área socioambiental, foi divulgado o resultado do primeiro processo público para a compra de créditos de carbono, o Profloresta Mais. O programa, uma parceria do BNDES com a Petrobras, financia projetos de restauração.